0: As cotas ainda precisam ser distribuídas entre os países e, dentro deles, entre as regiões ou estados. Isso agora é conversado dentro dos blocos. O importante é que, rompida a barreira inicial, quer dizer, uma vez dentro do mercado europeu, fica mais fácil buscar as oportunidades. Isso porque os países do bloco europeu tendem a comprar muito entre si ou de outras nações com quem tenham acordos preferenciais.
1: Ouvimos Viviane Oswald, correspondente da RF em Brasília. Os franceses não esperam grandes manifestações neste 1º de maio. Segundo os sindicatos, a data perdeu força de mobilização, apesar de temas como a crise energética ligada à guerra no Irã, o risco de volta da inflação e os salários estagnados. Há um ano das eleições presidenciais, predomina um clima de espera e imobilismo. A principal preocupação da população continua sendo o poder de compra, especialmente o preço dos combustíveis. Após a derrota de uma proposta para autorizar o comércio de bairro a abrir no feriado, o primeiro-ministro Sébastien Lecornu orientou que padarias e floristas não sejam multados se funcionarem hoje. O governo estima que metade das padarias e 70% das floriculturas devem abrir, contra números bem menores no ano passado. Outras categorias, como açougues e peixarias, criticam a decisão e denunciam uma flexibilização considerada desigual. Na Turquia, dezenas de manifestantes foram presos nesta manhã em Istambul durante as comemorações do Dia do Trabalho. A polícia interveio contra pelo menos dois grupos em bairros diferentes antes que seguissem em direção à Praça Taksim, tradicional palco de protestos e que permanece totalmente isolada desde a noite anterior. Sindicatos e organizações convocaram atos sob o lema Pão, Paz e Liberdade. No entanto, desde o início da semana, as autoridades intensificaram a repressão em preparação para o 1º de maio, com prisões direcionadas a membros da imprensa e da oposição ao presidente Recep Tayyip Erdogan. A imprensa local contabiliza ao menos 57 detenções. Já na Argentina, a CGT, principal central sindical do país, se antecipou ao Dia Internacional do Trabalho, convocando uma manifestação na noite de quinta-feira. A mobilização denuncia a desindustrialização causada pelas políticas econômicas do presidente ultraliberal Javier Milei. O correspondente da RFI em Buenos Aires, Theo Conscience, ouviu manifestantes na Praça de Maio. Entre eles, Jorge Cáceres, que trabalha em uma fábrica de biscoitos e denuncia o desmonte da indústria nacional.
2: Este governo está destruindo as pequenas empresas, que são os motores que sustentam as famílias.
1: Desde o início do plano de austeridade de Javier Milei, no final de 2023, 24 mil empresas fecharam as portas, uma média de 30 por dia. Marne Oliveira é representante sindical em uma rede de supermercados.
3: O consumo entrou em colapso. A economia está em declínio. As empresas estão paralisando a produção e há cada vez menos empregos.
1: Em dois anos, quase 300 mil postos de trabalho foram perdidos na Argentina. Para Javier Milei, a solução reside em menos regulamentação, impostos mais baixos e menos auxílio público. A polícia britânica acusou formalmente, nesta sexta-feira, o suspeito do ataque com faca contra dois homens judeus no norte de Londres na quinta-feira. O agressor, Essa Suleiman, de 45 anos, foi indiciado por duas tentativas de homicídio e porte de arma branca em local público. O ataque foi classificado como incidente terrorista. Suleiman é britânico, nascido na Somália e deve comparecer ainda hoje a um tribunal em Londres. O caso se insere em uma série de ataques recentes contra a comunidade judaica, com incêndios criminosos contra sinagogas. Diante da escalada da violência, o Reino Unido aumentou o nível de alerta terrorista para grave, indicando que um novo ataque é considerado altamente provável. Nos Estados Unidos, termina nesta sexta-feira o prazo estabelecido para a lei americana que obriga o país a interromper a guerra contra o Irã ou buscar a aprovação do Congresso. O presidente Donald Trump sugeriu que irá ignorar essa obrigação e considera lançar novos ataques para forçar Teherã a negociar um acordo. Se isso acontecer, o Irã prometeu responder com ataques dolorosos e prolongados. À medida que se aproxima a marca de 60 dias de conflito, Teherã ativou seus sistemas de defesa aérea contra drones e pequenas aeronaves. Enquanto isso, as ofensivas continuam no Líbano, apesar da trégua anunciada em 8 de abril e prorrogada pelo presidente Trump. Ativistas pró-Palestina da Flotilha de Gaza, presos na costa de Creta pelo exército israelense, serão levados para a Grécia e não para Israel, anunciou o ministro das Relações Exteriores israelense. E após concluir a sua visita oficial aos Estados Unidos, o rei Charles III está nas Bermudas. A estadia de 3 dias no arquipélago Atlântico marca a primeira visita do monarca a um território ultramarino britânico como rei. Charles III e a rainha Camila foram recebidos pelo primeiro-ministro David Burt.
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1: Maria Paula Carvalho. Na segunda parte do nosso programa, os jornais franceses repercutem a decisão do parlamento brasileiro de derrubar o veto do presidente Lula à lei que reduz penas por tentativa de golpe de Estado e que beneficia o ex-presidente Jair Bolsonaro. Depois, uma reportagem mostra que, após recorde de afastamentos, nova norma regulamentadora entra em vigor no Brasil com foco na saúde mental no trabalho. No rendezvous cultural, Van Gogh, influencer, exposição no vilarejo francês onde o pintor se suicidou, ecoa o poder de sua obra. Mas antes, estamos em linha direta com Brasília. Entra em vigor nesta sexta-feira o acordo de livre comércio entre a União Europeia e o Mercosul, o que vai permitir a ampliação de negócios para vários setores da economia brasileira.
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2: A partir deste 1º de maio, 5 mil produtos brasileiros amanheceram isentos de tarifas no mercado europeu. Isto porque, após 25 anos de negociações, está em vigor o Acordo de Livre Comércio Mercosul-União Europeia. Nesta sexta-feira histórica, os líderes dos 4 países do Mercosul e os presidentes da Comissão Europeia Ursula von der Leyen e do Conselho Europeu Antônio Costa participam de uma videoconferência para marcar a data. É sobre isso que a gente conversa no Linha Direta de hoje com a nossa correspondente em Brasília, Vivian Oswald. Olá, Vivian, bom dia. Quais os efeitos práticos deste acordo para os dois lados do Oceano Atlântico?
0: Bom dia. A partir de agora, 5 mil produtos brasileiros deixam de pagar tarifas para entrar no mercado europeu de imediato. Pelos cálculos da Apex Brasil, deste total, 543 itens se beneficiam da vantagem logo de cara, o que deve significar um aumento nas receitas de exportações de pouco mais de US$ 1 bilhão já no primeiro ano de vigência do acordo. Outros 5 mil produtos terão redução de impostos ao longo dos próximos anos. Eu conversei com o presidente da Apex Brasil, Laudemir Miller, que explica a importância de o Brasil finalmente entrar neste mercado.
6: O Mercosul e o Brasil passam a entrar numa sala de um mercado que importa US$ 3.4 trilhões, e isso vai acontecer 5 vezes mais rápido para o Mercosul, de um mercado que é 9 vezes maior do que o mercado que os europeus vão ter aqui.
0: A comparação se dá pelo fato de o Mercosul importar anualmente US$ 370 bilhões por ano. A União Europeia é o segundo maior importador do mundo, na frente da China, inclusive.
2: Agora, haverá cotas para alguns produtos, Vivian. Como vai funcionar?
0: Sim, carnes bovinas, suínas, aves, mel, cachaça e alguns outros itens da pauta terão cotas. Quer dizer, as exportações definidas dentro desses limites terão tarifa zero. As cotas ainda precisam ser distribuídas entre os países e, dentro deles, entre as regiões ou estados. Isso agora é conversado dentro dos blocos. O importante é que, rompida a barreira inicial, quer dizer, uma vez dentro do mercado europeu, fica mais fácil buscar as oportunidades. Isso porque os países do bloco europeu tendem a comprar muito entre si ou de outras nações com quem tenham acordos preferenciais. A Alemanha, por exemplo, maior economia da Europa, importa US$ 1.4 trilhão por ano. Só que 70% desse total vem da própria Europa ou desses lugares com os quais o bloco tem acordos. O difícil, segundo Miller, era ter o acesso.
2: E que setores se destacam com maiores oportunidades, Vivian?
0: Olha, aviões, por exemplo. A União Europeia importa US$ 16 bilhões em aeronaves civis por ano, a uma tarifa de 2,7%. Mas esse percentual vai ser zerado ao longo de 4 anos. E isso faz muita diferença e pode garantir competitividade aos produtos brasileiros sobre o preço de um avião. O Brasil, vamos nos lembrar, é o terceiro maior produtor de aeronaves do mundo e estava fora desse mercado. Líder mundial em motores elétricos de baixa tensão, o Brasil exportava para a União União Europeia apenas 267 milhões de dólares, mas o bloco importa quase 10 bilhões de dólares por ano, também é uma tarifa de 2,7%. Para couros, o Brasil, que tem o maior rebanho bovino comercial do mundo, a tarifa passa dos atuais 2 a 7% para zero. O caso das chamadas uvas de mesa é o mais emblemático. Os europeus compram de fora 3,3 bilhões de dólares por ano. Com a tarifa de 8%, o Brasil exportava apenas 65 milhões de dólares por ano. A partir de agora é zero. E segundo o Miller, como as uvas viajam de avião para se manterem frescas, se embarcarem a partir dessa sexta-feira, estão na mesa dos europeus em 48 horas. O setor de energia também se torna atraente, dada a matriz energética mais limpa do Brasil e seus parceiros no Mercosul. As diretrizes europeias exigem o uso cada vez mais intensivo de energias limpas. E é isso que é uma grande vantagem também no momento em que o mundo vive uma crise nos preços de combustíveis sem precedente por conta dos conflitos no Oriente Médio. A implementação do entendimento negociado por um quarto de século é considerada vitória pessoal do presidente Lula e um gesto simbólico em um momento de crise do multilateralismo, uma bandeira do governo Lula. Mas é isso que os líderes de todos esses países pretendem mostrar, dar uma demonstração de força, na verdade, em um momento em que você tem os Estados Unidos que aplicam tarifas sobre os países, até cancelam acordos já existentes.
2: Muito obrigado, Vivian Oswald, correspondente da RFM Brasília, que participou do Linha Direta de hoje.
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1: A imprensa francesa repercute nesta sexta-feira a decisão do parlamento brasileiro de derrubar o veto do presidente Lula a uma lei que reduz penas por tentativa de golpe de Estado. A medida beneficia o ex-presidente Jair Bolsonaro, condenado a 27 anos de prisão, e foi aprovada há 6 meses das eleições presidenciais no Brasil. Segundo o jornal Le Monde, o resultado provocou comemoração entre deputados conservadores, que festejaram a votação no plenário gritando liberdade, enquanto parlamentares de esquerda alertaram para riscos à democracia em um país ainda marcado pela ditadura militar. A imprensa francesa destaca que esta é a segunda derrota do presidente Lula no Congresso em menos de 24 horas. Um dia antes, o Senado havia rejeitado uma indicação do governo para o Supremo Tribunal Federal, algo raro nas últimas décadas. Para o Le Monde, os reveses enfraquecem a posição de Lula na disputa eleitoral contra Flávio Bolsonaro, filho do ex-presidente. O canal France 24 lembra que a mudança na lei pode beneficiar também condenados pelos ataques de 8 de janeiro de 2023 em Brasília, quando apoiadores de Bolsonaro invadiram e depredaram prédios dos três poderes. O Supremo Tribunal Federal considera o episódio parte de uma tentativa de golpe. O jornal La Croix recorda que a lei foi aprovada no fim de 2025 pelo Congresso e vetada por Lula em janeiro deste ano. Para a deputada Gleisi Hoffmann, citada pela imprensa francesa, a votação que derrubou o veto presidencial equivale a abrir caminho para novas ameaças à democracia brasileira.
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7: As empresas brasileiras se preparam para a entrada em vigor neste mês da nova versão da norma regulamentadora número 1, também conhecida como NR1, que torna obrigatória a identificação e o gerenciamento de riscos psicossociais no trabalho. Até hoje, ela estabelecia disposições gerais de segurança e saúde nas empresas, sem considerar os problemas de saúde mental do trabalhador. Mas o recorde de mais de 546 mil afastamentos por transtornos mentais em 2025 levou o Ministério do Trabalho e Emprego a insistir em novas diretrizes, após um primeiro adiamento no ano passado por pressão das próprias empresas e dos sindicatos patronais. Para a psicóloga Luciana Gisele Brum, Especialista em avaliação de transtornos mentais e depressão no trabalho, a nova norma chega com atraso, mas é extremamente necessária.
8: Essa responsabilidade ela já existia anteriormente, né? Ela só foi endurecida, vamos dizer assim, e eu acredito que seja muito necessária. As organizações submetidas a esse ambiente capitalista, né? Eu tenho uma certa tendência cultural a se focar, muitas vezes, nos aspectos da sustentabilidade financeira, econômica da organização, né? A norma mostra que as organizações também precisam se preocupar com a saúde, né? Em relação ao ambiente de trabalho.
7: Em 2025, as licenças no trabalho por problemas na saúde mental cresceram 15% em relação ao ano anterior, gerando um prejuízo de R$3,5 bilhões de reais ao INSS. Luciana Gisele Brum explica o que está por trás deste fenômeno.
8: O que nós vemos é que após pandemia, né, os dados previdenciários do governo trazem um indicador importante de agravo. Aqui no sul do Brasil, então, a gente teve recentemente a enchente, né? Eu quero falar com esse exemplo aqui, nós temos também dados de crises climáticas que também vêm impactando o ambiente, né, dos trabalhadores das empresas. O Brasil está sempre um pouco atrás, né, nos países de ponta que conseguem fazer investimentos mais altos. Naturalmente, então, nós temos vários problemas estruturais nesse sentido. As questões de equilíbrio entre trabalho e vida pessoal, ou mesmo quando o trabalho é remoto, com, enfim, uma necessidade de muitas vezes, recursos para manutenção desse trabalho. A exemplo, quando as pessoas concluem a sua jornada de trabalho, muitas vezes, através dos celulares, seguem em contato, né, com clientes ou com colegas de trabalho, ou com demandas de trabalho em geral.
7: Amanda Caputo, advogada especialista em direito do trabalho, acredita que o maior desafio na aplicação da atualização da NR1 será a mudança de cultura dentro das empresas em um momento em que faltam informações sobre as novas diretrizes. Ela explica.
9: Os órgãos governamentais estão tentando implantar e fiscalizar uma norma que, de fato, ela é muito recente e ela não traz bases norteadoras. Então, falta muita informação de como será implantado. O que a norma diz é o seguinte, as empresas, a partir de agora, elas têm obrigação legal de mapear onde possa acontecer aquele risco, em qual setor pode acontecer aquele risco. Elas precisam lançar programas de prevenção e, o mais importante, elas vão ter que lidar com essas informações, com esse tratamento. Elas vão ter que implantar normas internas dentro de cada empresa para conseguir resolver essa situação e esses problemas. Vou dar um exemplo aqui. A partir de agora, as empresas vão ter que ter um canal de denúncias anônimo acerca desses assédios morais, psicológicos, até mesmo sexuais. Então, essa é uma grande inovação. Porém, falta a informação.
7: Mas, apesar da resistência das empresas e dos sindicatos patronais em relação à atualização da NR1, Amanda Caputo acredita que as novas diretrizes serão benéficas para ambos os lados.
9: Eu vejo que o maior benefício para as empresas é a menor evasão dos trabalhadores. Vai também evitar o presencialismo, que é aquele profissional que só está de corpo presente, mas de fato ele não tem produtividade. Aquele profissional com a saúde mental em dia, ele vai produzir mais e trazer mais lucratividade para a empresa. Reduzir os custos com licenças médicas, com faltas, ausências remuneradas. Então, assim, um profissional com a saúde mental um dia é extremamente lucrativo para as empresas. Pessoas felizes com a saúde mental em dia produzem mais e são mais lucrativas. Isso é um benefício inenarrável para as empresas brasileiras.
7: O Ministério do Trabalho lançou, no ano passado, uma cartilha para orientar as empresas e, no início deste ano, um manual de interpretação e aplicação da norma. As multas por descumprimento da NR1 variam entre R$ 670 a mais de R$ 67 mil por trabalhador exposto, dependendo da gravidade da infração, do porte da empresa e da reincidência.
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10: Antes de se tornar um dos artistas mais influentes da história da arte, Vincent Van Gogh foi ele próprio profundamente influenciado. Uma exposição em cartaz no castelo de Auvers-sur-Oise, nos arredores de Paris, propõe revisitar o pintor a partir dessas forças religiosas, culturais e artísticas que moldaram o seu olhar antes do mito e que atravessaram posteriormente as novas gerações. Para falar sobre esse percurso, eu conversei com o curador da mostra, Wouter van der Veen, um dos maiores especialistas em Van Gogh no mundo.
11: Entre as primeiras influências de Vincent Van Gogh está, antes de tudo, a religião. Ele nasceu em uma família profundamente religiosa. Era filho de um pastor protestante. Isso significa que cresceu em uma tradição com pouquíssimas imagens, marcada pelo iconoclasmo holandês. Nessa visão, busca-se eliminar as representações visuais porque elas seriam um desvio da fé verdadeira. É assim que essa ideia é formulada e vivida nas comunidades protestantes das quais Van Gogh fazia parte.
10: Mas a família de Van Gogh trazia uma particularidade.
11: Os tios de Vincent Van Gogh eram marchands de arte, o que é bastante curioso. Existe esse paradoxo dentro da família. De um lado, protestantes calvinistas bastante rígidos. De outro, três marchands de arte, todos de altíssimo nível social. E Vincent Van Gogh, muito cedo, desenvolve um gosto pela imagem. Ele possui uma cultura forte, porque nasce dentro de uma família que valoriza a educação. É criado com uma formação bastante rigorosa e, ao mesmo tempo, muito completa. Quatro línguas, literatura e, claro, também arte. Aos 16 anos, um de seus tios aceita recebê-lo como aprendiz na empresa ligada ao mercado de arte. Ele não será particularmente bom nessa função, mas, ainda assim, passa 7 anos trabalhando nesse ambiente. Durante esse período, milhares de gravuras passam por suas mãos. Como tinha uma memória excepcional, essa experiência constrói completamente o seu repertório interno, o seu catálogo mental e forma de maneira decisiva o seu olhar.
10: Van Gogh só decide se tornar artista mais tarde, aos 27 anos.
11: Vincent Van Gogh é em grande parte autodidata. Ele aprende o ofício sozinho. Não entra em um ateliê para seguir um mestre, nem passa por uma formação tradicional. De vez em quando faz alguns cursos aqui e ali, mas nunca dura muito, porque ele tinha um caráter absolutamente impossível. É assim que ele desenvolve um estilo muito pessoal até os anos 1885-1886. Nesse momento, Vincent tem 33 anos e, como artista, praticamente não saiu dos Países Baixos. Depois entra em cena Theo, seu irmão, que está instalado em Paris e que seguiu o caminho que Vincent não seguiu, o do mercado de arte. É Theo quem convida o irmão a ir para Paris e a descobrir o que a cidade poderia oferecer a um artista como ele. Nesse período, ele descobre as estampas japonesas que o marcam profundamente e entra em contato com artistas como Paul Signac, Émile Bernard, Paul Gauguin, Georges Seurat, grandes nomes do neo-impressionismo. Ele também vê obras dos grandes impressionistas, como Monet, Degas e Pissarro. Esse conjunto, essa mistura de influências, vai contribuir de forma decisiva para a formação do estilo Van Gogh.
10: Nos últimos meses de vida, Van Gogh escolhe outro destino onde produz de forma quase ininterrupta.
11: Auvers-sur-Oise é de fato um território extraordinário e Vincent Van Gogh tinha plena consciência disso. No fim da vida, quando acredita estar condenado, convencido de que tinha sífilis e de que morreria em breve ou ao menos entraria em mais uma crise terrível, ele decide que não quer passar por isso em uma casa de saúde nem em um hospital. Ele quer fazer à sua maneira. E quer fazê-lo no País dos Quadros, Auvers-sur-Oise. É aqui que Van Gogh se impõe um último esforço colossal e pinta mais de 70 telas em apenas 70 dias. E ao final dessa série absolutamente impressionante, no momento em que percebe que uma nova crise está se aproximando, ele decide assumir suas decisões e dar fim à própria vida.
10: A exposição Van Gogh Influencer fica em cartaz no castelo de Auvers-sur-Oise até o dia 3 de janeiro de 2027.
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1: Paris, 1º de maio de 2026. Vamos aos destaques desta sexta-feira. Começa a valer neste 1º de maio o acordo comercial entre o Mercosul e a União Europeia após 25 anos de negociações. O pacto envolve 31 países e um mercado de mais de 720 milhões de consumidores. Mesmo ainda pendente de validação definitiva do Parlamento Europeu, a aplicação provisória já prevê cortes imediatos de tarifas em setores estratégicos, como automóveis, máquinas, vinhos, azeites de oliva e produtos farmacêuticos. Mais de 10 mil produtos passam a ter isenção ou redução de impostos dos dois lados, o que pode ampliar a oferta e reduzir preços para o consumidor. Cerca de 5 mil produtos brasileiros deixam de pagar tarifas para entrar no mercado europeu. Segundo a Apex Brasil, a medida pode gerar um aumento superior a US$ 1 bilhão em exportações já no primeiro ano. Na França, não são esperadas grandes manifestações neste 1º de maio, apesar de temas como inflação, salários estagnados e crise energética. Os sindicatos apontam um clima de espera há um ano das eleições. A principal preocupação por aqui continua sendo o poder de compra, sobretudo o preço dos combustíveis. No comércio, o governo autorizou a prática da abertura de padarias e floriculturas sem multas, após rejeição de proposta no parlamento para abertura de lojas de bairro. Outras categorias criticam a flexibilização considerada desigual. Na Turquia, dezenas de manifestantes foram presos nesta manhã em Istambul durante os atos do Dia do Trabalho. A polícia impediu que grupos seguissem para a Praça Taksim, tradicional ponto de protestos, isolada desde a noite anterior. As manifestações foram convocadas por sindicatos sob o lema Pão, Paz e Liberdade. A imprensa local fala em 57 detenções principalmente de jornalistas e integrantes da oposição ao presidente Recep Tayyip Erdogan. A polícia britânica acusou formalmente nesta sexta-feira o suspeito do ataque com faca contra dois homens judeus no norte de Londres. O agressor, de 45 anos, foi indiciado por duas tentativas de homicídio e o caso é tratado como incidente terrorista. O ataque se soma a uma série de ações recentes contra a comunidade judaica, incluindo incêndios criminosos em sinagogas. Diante da escalada de violência, o Reino Unido elevou o nível de alerta terrorista para grave. O rei Charles III está nas Bermudas. A estadia de 3 dias marca a visita do monarca a um território ultramarino britânico desde que ele assumiu o trono. Uma cerimônia oficial está prevista para esta sexta-feira com salva de 21 tiros. Olá, 11 horas e 30 minutos em Paris, 6h30 pelo horário de Brasília. 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
1: Sol, temperatura de 18 graus. Vamos aos destaques desta sexta-feira, 1º de maio de 2026. Após 25 anos de negociações, começa a valer o acordo comercial entre a União Europeia e o Mercosul. 1º de maio, Dia Internacional do Trabalho, é marcado por protestos em diversos países. Aqui na França, os sindicatos esperam uma mobilização reduzida. E vence nesta sexta-feira o prazo para o presidente Donald Trump obter aval do Congresso para continuar a guerra contra o Irã. Essas e outras notícias a seguir. A aplicação provisória do acordo comercial entre a União Europeia e o Mercosul, a partir desta sexta-feira, dá início à redução de tarifas sobre produtos estratégicos. O pacto envolve 31 países e um mercado potencial de mais de 720 milhões de consumidores. Uma videoconferência entre líderes do Mercosul, a presidente da Comissão Europeia, Ursula von der Leyen, e o presidente do Conselho Europeu, António Costa, marca simbolicamente o início da nova fase do tratado. Ainda pendente de validação definitiva pelo Parlamento Europeu e sob análise da justiça do bloco, o acordo já altera o cenário comercial, com cortes imediatos de impostos em alguns setores, e o consumidor tende a se beneficiar com maior oferta de produtos a preços mais competitivos. A correspondente da RFI em Brasília, Vivian Oswald, tem mais detalhes sobre os efeitos práticos do acordo.
0: A partir de agora, 5 mil produtos brasileiros deixam de pagar tarifas para entrar no mercado europeu de imediato. Pelos cálculos da Apex Brasil, deste total, 543 itens se beneficiam da vantagem logo de cara, o que deve significar um aumento nas receitas de exportações de pouco mais de US$ 1 bilhão já no primeiro ano de vigência do acordo. Outros 5 mil produtos terão redução de impostos ao longo dos próximos anos. Carnes bovinas, suínas, aves, mel, cachaça e alguns outros itens da pauta terão cotas. Quer dizer, as exportações definidas dentro desses limites terão tarifa zero. As cotas ainda precisam ser distribuídas entre os países e dentro deles entre as regiões ou estados. Isso agora é conversado dentro dos blocos. O importante é que rompida a barreira inicial, quer dizer, uma vez dentro do mercado europeu, fica mais fácil buscar as oportunidades. Isso porque os países do bloco europeu tendem a comprar muito entre si ou de outras nações com quem tenham acordos preferenciais.
1: Ouvimos Viviane Oswald, correspondente da RFI em Brasília. Os franceses não esperam grandes manifestações neste 1º de maio. Segundo os sindicatos, a data perdeu força de mobilização, apesar de temas como a crise energética ligada à guerra no Irã, o risco de volta da inflação e os salários estagnados. Há um ano das eleições presidenciais, predomina um clima de espera e imobilismo. A principal preocupação da população continua sendo o poder de compra, especialmente o preço dos combustíveis. Após a derrota de uma proposta para autorizar o comércio de bairro a abrir no feriado, o primeiro-ministro Sébastien Lecornu orientou que padarias e floristas não sejam multados se funcionarem hoje. O governo estima que metade das padarias e 70% das floriculturas devem abrir, contra números bem menores no ano passado. Outras categorias, como açougues e peixarias, criticam a decisão e denunciam uma flexibilização considerada desigual. Na Turquia, dezenas de manifestantes foram presos nesta manhã em Istambul durante as comemorações do Dia do Trabalho. A polícia interveio contra pelo menos dois grupos em bairros diferentes antes que seguissem em direção à Praça Taksim, tradicional palco de protestos e que permanece totalmente isolada desde a noite anterior. Sindicatos e organizações convocaram atos sob o lema Pão, Paz e Liberdade. No entanto, desde o início da semana, as autoridades intensificaram a repressão em preparação para o 1º de maio, com prisões direcionadas a membros da imprensa e da oposição ao presidente Recep Tayyip Erdogan. A imprensa local contabiliza ao menos 57 detenções. Já na Argentina, a CGT, principal central sindical do país, se antecipou ao Dia Internacional do Trabalho, convocando uma manifestação na noite de quinta-feira. A mobilização denuncia a desindustrialização causada pelas políticas econômicas do presidente ultraliberal Javier Milei. O correspondente da RFI em Buenos Aires, Theo Conscience, ouviu manifestantes na Praça de Maio. Entre eles, Jorge Cáceres, que trabalha em uma fábrica de biscoitos e denuncia o desmonte da indústria nacional.
2: Este governo está destruindo as pequenas empresas, que são os motores que sustentam as famílias.
1: Desde o início do plano de austeridade de Javier Milei, no final de 2023, 24 mil empresas fecharam as portas, uma média de 30 por dia. Marne Oliveira é representante sindical em uma rede de supermercados.
3: O consumo entrou em colapso, a economia está em declínio, as empresas estão paralisando a produção e há cada vez menos empregos.
1: Em 2 anos, quase 300 mil postos de trabalho foram perdidos na Argentina. Para Javier Milei, a solução reside em menos regulamentação, impostos mais baixos e menos auxílio público. A polícia britânica acusou formalmente, nesta sexta-feira, o suspeito do ataque com faca contra dois homens judeus no norte de Londres na quinta-feira. O agressor, Essa Suleiman, de 45 anos, foi indiciado por 2 tentativas de homicídio e porte de arma branca em local público. O ataque foi classificado como incidente terrorista. Suleiman é britânico, nascido na Somália e deve comparecer ainda hoje a um tribunal em Londres. O caso se insere em uma série de ataques recentes contra a comunidade judaica, com incêndios criminosos contra sinagogas. Diante da escalada da violência, o Reino Unido aumentou o nível de alerta terrorista para grave, indicando que um novo ataque é considerado altamente provável. Nos Estados Unidos, termina nesta sexta-feira o prazo estabelecido para a lei americana que obriga o país a interromper a guerra contra o Irã ou buscar a aprovação do Congresso. O presidente Donald Trump sugeriu que irá ignorar essa obrigação e considera lançar novos ataques para forçar Teherã a negociar um acordo. Se isso acontecer, o Irã prometeu responder com ataques dolorosos e prolongados. À medida que se aproxima a marca de 60 dias de conflito, Teherã ativou seus sistemas de defesa aérea contra drones e pequenas aeronaves. Enquanto isso, as ofensivas continuam no Líbano, apesar da trégua anunciada em 8 de abril e prorrogada pelo presidente Trump. Ativistas pró-Palestina da Flotilha de Gaza, presos na costa de Creta pelo exército israelense, serão levados para a Grécia e não para Israel, anunciou o ministro das Relações Exteriores israelense. E após concluir a sua visita oficial aos Estados Unidos, o rei Charles III está nas Bermudas. A estadia de 3 dias no arquipélago Atlântico marca a primeira visita do monarca a um território ultramarino britânico como rei. Charles III e a rainha Camila foram recebidos pelo primeiro-ministro David Burt.
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1: Na segunda parte do nosso programa, os jornais franceses repercutem a decisão do parlamento brasileiro de derrubar o veto do presidente Lula, a lei que reduz penas por tentativa de golpe de Estado e que beneficia o ex-presidente Jair Bolsonaro. Depois, uma reportagem mostra que, após recorde de afastamentos, nova norma regulamentadora entra em vigor no Brasil com foco na saúde mental no trabalho. No rendezvous cultural, Van Gogh, influencer, exposição no vilarejo francês onde o pintor se suicidou, ecoa o poder de sua obra. Mas antes, estamos em linha direta com Brasília. Entra em vigor nesta sexta-feira o acordo de livre comércio entre a União Europeia e o Mercosul, o que vai permitir a ampliação de negócios para vários setores da economia brasileira.
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2: A partir deste 1º de maio, 5 mil produtos brasileiros amanheceram isentos de tarifas no mercado europeu. Isto porque, após 25 anos de negociações, está em vigor o Acordo de Livre Comércio Mercosul-União Europeia. Nesta sexta-feira histórica, os líderes dos 4 países do Mercosul e os presidentes da Comissão Europeia Ursula von der Leyen e do Conselho Europeu Antônio Costa participam de uma videoconferência para marcar a data. É sobre isso que a gente conversa no Linha Direta de hoje com a nossa correspondente em Brasília, Vivian Oswald. Olá, Vivian, bom dia. Quais os efeitos práticos deste acordo para os dois lados do Oceano Atlântico?
0: Bom dia. A partir de agora, 5 mil produtos brasileiros deixam de pagar tarifas para entrar no mercado europeu de imediato. Pelos cálculos da Apex Brasil, deste total, 543 itens se beneficiam da vantagem logo de cara, o que deve significar um aumento nas receitas de exportações de pouco mais de US$ 1 bilhão já no primeiro ano de vigência do acordo. Outros 5 mil produtos terão redução de impostos ao longo dos próximos anos. Eu conversei com o presidente da Apex Brasil, Laudemir Miller, que explica a importância de o Brasil finalmente entrar neste mercado.
6: O Mercosul e o Brasil passam a entrar numa sala de um mercado que importa US$ 3.4 trilhões, e isso vai acontecer 5 vezes mais rápido para o Mercosul, de um mercado que é 9 vezes maior do que o mercado que os europeus vão ter aqui.
0: A comparação se dá pelo fato de um

0: produtos terão redução de impostos ao longo dos próximos anos. Carnes bovinas, suínas, aves, mel, cachaça e alguns outros itens da pauta terão cotas. Quer dizer, as exportações definidas dentro desses limites terão tarifa zero. As cotas ainda precisam ser distribuídas entre os países e dentro deles entre as regiões ou estados. Isso agora é conversado dentro dos blocos. O importante é que rompida a barreira inicial, quer dizer, uma vez dentro do mercado europeu, fica mais fácil buscar as oportunidades. Isso porque os países do bloco europeu tendem a comprar muito entre si ou de outras nações com quem tenham acordos preferenciais.
1: Ouvimos Viviane Oswald, correspondente da RF em Brasília. Os franceses não esperam grandes manifestações neste 1º de maio. Segundo os sindicatos, a data perdeu força de mobilização, apesar de temas como a crise energética ligada à guerra no Irã, o risco de volta da inflação e os salários estagnados. Há um ano das eleições presidenciais, predomina um clima de espera e imobilismo. A principal preocupação da população continua sendo o poder de compra, especialmente o preço dos combustíveis. Após a derrota de uma proposta para autorizar o comércio de bairro a abrir no feriado, o primeiro-ministro Sébastien Lecornu orientou que padarias e floristas não sejam multados se funcionarem hoje. O governo estima que metade das padarias e 70% das floriculturas devem abrir, contra números bem menores no ano passado. Outras categorias, como açougues e peixarias, criticam a decisão e denunciam uma flexibilização considerada desigual. Na Turquia, dezenas de manifestantes foram presos nesta manhã em Istambul durante as comemorações do Dia do Trabalho. A polícia interveio contra pelo menos dois grupos em bairros diferentes antes que seguissem em direção à Praça Taksim, tradicional palco de protestos e que permanece totalmente isolada desde a noite anterior. Sindicatos e organizações convocaram atos sob o lema Pão, Paz e Liberdade. No entanto, desde o início da semana, as autoridades intensificaram a repressão em preparação para o 1º de maio, com prisões direcionadas a membros da imprensa e da oposição ao presidente Recep Tayyip Erdogan. A imprensa local contabiliza ao menos 57 detenções. Já na Argentina, a CGT, principal central sindical do país, se antecipou ao Dia Internacional do Trabalho, convocando uma manifestação na noite de quinta-feira. A mobilização denuncia a desindustrialização causada pelas políticas econômicas do presidente ultraliberal Javier Milei. O correspondente da RFI em Buenos Aires, Theo Conscience, ouviu manifestantes na Praça de Maio. Entre eles, Jorge Cáceres, que trabalha em uma fábrica de biscoitos e denuncia o desmonte da indústria nacional.
2: Este governo está destruindo as pequenas empresas, que são os motores que sustentam as famílias.
1: Desde o início do plano de austeridade de Javier Milei, no final de 2023, 24 mil empresas fecharam as portas, uma média de 30 por dia. Marne Oliveira é representante sindical em uma rede de supermercados.
3: O consumo entrou em colapso, a economia está em declínio, as empresas estão paralisando a produção e há cada vez menos empregos.
1: Em dois anos, quase 300 mil postos de trabalho foram perdidos na Argentina. Para Javier Milei, a solução reside em menos regulamentação, impostos mais baixos e menos auxílio público. A polícia britânica acusou formalmente, nesta sexta-feira, o suspeito do ataque com faca contra dois homens judeus no norte de Londres na quinta-feira. O agressor, Essa Suleiman, de 45 anos, foi indiciado por duas tentativas de homicídio e porte de arma branca em local público. O ataque foi classificado como incidente terrorista. Suleiman é britânico, nascido na Somália e deve comparecer ainda hoje a um tribunal em Londres. O caso se insere em uma série de ataques recentes contra a comunidade judaica, com incêndios criminosos contra sinagogas. Diante da escalada da violência, o Reino Unido aumentou o nível de alerta terrorista para grave, indicando que um novo ataque é considerado altamente provável. Nos Estados Unidos, termina nesta sexta-feira o prazo estabelecido para a lei americana que obriga o país a interromper a guerra contra o Irã ou buscar a aprovação do Congresso. O presidente Donald Trump sugeriu que irá ignorar essa obrigação e considera lançar novos ataques para forçar Teherã a negociar um acordo. Se isso acontecer, o Irã prometeu responder com ataques dolorosos e prolongados. À medida que se aproxima a marca de 60 dias de conflito, Teherã ativou seu sistema

0: de defesa aérea contra drones e pequenas aeronaves. Enquanto isso, as ofensivas continuam no Líbano, apesar da trégua anunciada em 8 de abril e prorrogada pelo presidente Trump. Ativistas pró-Palestina da Flotilha de Gaza, presos na costa de Creta pelo exército israelense, serão levados para a Grécia e não para Israel, anunciou o ministro das Relações Exteriores israelense. E após concluir a sua visita oficial aos Estados Unidos, o rei Charles III está nas Bermudas. A estadia de 3 dias no arquipélago Atlântico marca a primeira visita do monarca a um território ultramarino britânico como rei. Charles III e a rainha Camila foram recebidos pelo primeiro-ministro David Burt.
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0: Na segunda parte do nosso programa, os jornais franceses repercutem a decisão do parlamento brasileiro de derrubar o veto do presidente Lula à lei que reduz penas por tentativa de golpe de Estado e que beneficia o ex-presidente Jair Bolsonaro. Depois, uma reportagem mostra que, após recorde de afastamentos, nova norma regulamentadora entra em vigor no Brasil com foco na saúde mental no trabalho. No rendezvous cultural, Van Gogh, influencer, exposição no vilarejo francês onde o pintor se suicidou, ecoa o poder de sua obra. Mas antes, estamos em linha direta com Brasília. Entra em vigor nesta sexta-feira o acordo de livre comércio entre a União Europeia e o Mercosul, o que vai permitir a ampliação de negócios para vários setores da economia brasileira.
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3: A partir deste 1º de maio, 5 mil produtos brasileiros amanheceram isentos de tarifas no mercado europeu. Isto porque, após 25 anos de negociações, está em vigor o Acordo de Livre Comércio Mercosul-União Europeia. Nesta sexta-feira histórica, os líderes dos 4 países do Mercosul e os presidentes da Comissão Europeia Ursula von der Leyen e do Conselho Europeu Antônio Costa participam de uma videoconferência para marcar a data. É sobre isso que a gente conversa no Linha Direta de hoje com a nossa correspondente em Brasília, Vivian Oswald. Olá, Vivian, bom dia. Quais os efeitos práticos deste acordo para os dois lados do Oceano Atlântico?
4: Bom dia. A partir de agora, 5 mil produtos brasileiros deixam de pagar tarifas para entrar no mercado europeu de imediato. Pelos cálculos da Apex Brasil, deste total, 543 itens se beneficiam da vantagem logo de cara, o que deve significar um aumento nas receitas de exportações de pouco mais de US$ 1 bilhão já no primeiro ano de vigência do acordo. Outros 5 mil produtos terão redução de impostos ao longo dos próximos anos. Eu conversei com o presidente da Apex Brasil, Laudemir Miller, que explica a importância de o Brasil finalmente entrar neste mercado.
5: O Mercosul e o Brasil passam a entrar numa sala de um mercado que importa US$ 3,4 trilhões, e isso vai acontecer 5 vezes mais rápido para o Mercosul, de um mercado que é 9 vezes maior do que o mercado que os europeus vão ter aqui.
4: A comparação se dá pelo fato de o Mercosul importar anualmente US$ 370 bilhões por ano. A União Europeia é o segundo maior importador do mundo, na frente da China, inclusive.
3: Agora, haverá cotas para alguns produtos, Vivian. Como vai funcionar?
4: Sim, carnes bovinas, suínas, aves, mel, cachaça e alguns outros itens da pauta terão cotas. Quer dizer, as exportações definidas dentro desses limites terão tarifa zero. As cotas ainda precisam ser distribuídas entre os países e dentro deles entre as regiões ou estados. Isso agora é conversado dentro dos blocos. O importante é que, rompida a barreira inicial, quer dizer, uma vez dentro do mercado europeu, fica mais fácil buscar as oportunidades. Isso porque os países do bloco europeu tendem a comprar muito entre si ou de outras nações com quem tenham acordos preferenciais. A Alemanha, por exemplo, maior economia da Europa, importa US$ 1,4 trilhão por ano. Só que 70% desse total vem da própria Europa ou desses lugares com os quais o bloco tem acordos. O difícil, segundo Miller, era ter o acesso.
3: E que setores se destacam com maiores oportunidades, Vivian?
4: Olha, aviões, por exemplo. A União Europeia importa 16 bilhões de dólares em aeronaves civis por ano, a uma tarifa de 2,7%. Mas esse percentual vai ser zerado ao longo de 4 anos. E isso faz muita diferença e pode garantir competitividade aos produtos brasileiros sobre o preço de um avião. O Brasil, vamos nos lembrar, é o terceiro maior produtor de aeronaves do mundo e estava fora desse mercado. Líder mundial em motores elétricos de baixa tensão, o Brasil exportava para a União Europeia apenas 267 milhões de dólares, mas o bloco importa quase 10 bilhões de dólares por ano, também a uma tarifa de 2,7%. Para couros, o Brasil, que tem o maior rebanho bovino comercial do mundo, a tarifa passa dos atuais 2 a 7% para zero. O caso das chamadas uvas de mesa é o mais emblemático. Os europeus compram de fora 3,3 bilhões de dólares por ano. Com a tarifa de 8%, o Brasil exportava apenas 65 milhões de dólares por ano. A partir de agora é zero. E segundo Miller, como as uvas viajam de avião para se manterem frescas, se embarcarem a partir dessa sexta-feira, estão na mesa dos europeus em 48 horas. O setor de energia também se torna atraente, dada a matriz energética mais limpa do Brasil e seus parceiros no Mercosul. As diretrizes europeias exigem o uso cada vez mais intensivo de energias limpas. E é isso que é uma grande vantagem também no momento em que o mundo vive uma crise nos preços de combustíveis sem precedente por conta dos conflitos no Oriente Médio. A implementação do entendimento negociado por um quarto de século é considerada vitória pessoal do presidente Lula e um gesto simbólico em um momento de crise do multilateralismo, uma bandeira do governo Lula. Mas é isso que os líderes de todos esses países pretendem mostrar, dar uma demonstração de força, na verdade, em um momento em que você tem os Estados Unidos que aplicam tarifas sobre os países, até cancelam acordos já existentes.
3: Muito obrigado, Vivian Oswald, correspondente da RFM Brasília, que participou do Linha Direta de hoje.
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0: A imprensa francesa repercute nesta sexta-feira a decisão do parlamento brasileiro de derrubar o veto do presidente Lula a uma lei que reduz penas por tentativa de golpe de Estado. A medida beneficia o ex-presidente Jair Bolsonaro, condenado a 27 anos de prisão, e foi aprovada há 6 meses das eleições presidenciais no Brasil. Segundo o jornal Le Monde, o resultado provocou comemoração entre deputados conservadores, que festejaram a votação no plenário gritando liberdade, enquanto parlamentares de esquerda alertaram para riscos à democracia em um país ainda marcado pela ditadura militar. A imprensa francesa destaca que esta é a segunda derrota do presidente Lula no Congresso em menos de 24 horas. Um dia antes, o Senado havia rejeitado uma indicação do governo para o Supremo Tribunal Federal, algo raro nas últimas décadas. Para o Le Monde, os reveses enfraquecem a posição de Lula na disputa eleitoral contra Flávio Bolsonaro, filho do ex-presidente. O canal France 24 lembra que a mudança na lei pode beneficiar também condenados pelos ataques de 8 de janeiro de 2023 em Brasília, quando apoiadores de Bolsonaro invadiram e depredaram prédios dos três poderes. O Supremo Tribunal Federal considera o episódio parte de uma tentativa de golpe. O jornal La Croix recorda que a lei foi aprovada no fim de 2025 pelo Congresso e vetada por Lula em janeiro deste ano. Para a deputada Gleisi Hoffmann, citada pela imprensa francesa, a votação que derrubou o veto presidencial equivale a abrir caminho para novas ameaças à democracia brasileira.
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6: As empresas brasileiras se preparam para a entrada em vigor neste mês da nova versão da norma regulamentadora número 1, também conhecida como NR1, que torna obrigatória a identificação e o gerenciamento de riscos psicossociais no trabalho. Até hoje, ela estabelecia disposições gerais de segurança e saúde nas empresas, sem considerar os problemas de saúde mental do trabalhador. Mas o recorde de mais de 546 mil afastamentos por transtornos mentais em 2025 levou o Ministério do Trabalho e Emprego a insistir em novas diretrizes, após um primeiro adiamento no ano passado, por pressão das próprias empresas e dos sindicatos patronais. Para a psicóloga Luciana Gisele Brum, especialista em avaliação de transtornos mentais e depressão no trabalho, a nova norma chega com atraso, mas é extremamente necessária.
7: Essa responsabilidade ela já existia anteriormente, né? Ela só foi endurecida, vamos dizer assim, e eu acredito que seja muito necessária. As organizações submetidas a esse ambiente capitalista, né? Eu tenho uma certa tendência cultural a se focar muitas vezes nos aspectos da sustentabilidade financeira, econômica da organização, né? A norma mostra que as organizações também precisam se preocupar com a saúde, né, em relação ao ambiente de trabalho.
6: Em 2025, as licenças no trabalho por problemas na saúde mental cresceram 15% em relação ao ano anterior, gerando um prejuízo de R$3,5 bilhões de reais ao INSS. Luciana Gisele Brum explica o que está por trás deste fenômeno.
7: O que nós vemos é que após pandemia, né, os dados previdenciários do governo trazem um indicador importante de agravo. Aqui no sul do Brasil, então, a gente teve recentemente a enchente, né? Eu quero falar com esse exemplo aqui, nós temos também dados de crises climáticas que também vêm impactando o ambiente, né, dos trabalhadores das empresas. O Brasil está sempre um pouco atrás, né, dos países de ponta que conseguem fazer investimentos mais altos. Naturalmente, então, nós temos vários problemas estruturais nesse sentido. As questões de equilíbrio entre trabalho e vida pessoal, ou mesmo quando o trabalho é remoto, com, enfim, uma necessidade de muitas vezes, recursos para manutenção desse trabalho. A exemplo, quando as pessoas concluem a sua jornada de trabalho, muitas vezes, através dos celulares, seguem em contato, né, com clientes ou com colegas de trabalho, ou com demandas de trabalho em geral.
6: Amanda Caputo, advogada especialista em direito do trabalho, acredita que o maior desafio na aplicação da atualização da NR1 será a mudança de cultura dentro das empresas em um momento em que faltam informações sobre as novas diretrizes. Ela explica.
8: Os órgãos governamentais estão tentando implantar e fiscalizar uma norma que, de fato, ela é muito recente e ela não traz bases norteadoras. Então, falta muita informação de como será implantado. O que a norma diz é o seguinte, as empresas, a partir de agora, elas têm obrigação legal de mapear onde possa acontecer aquele risco, em qual setor pode acontecer aquele risco. Elas precisam lançar programas de prevenção e, o mais importante, elas vão ter que lidar com essas informações, com esse tratamento. Elas vão ter que implantar normas internas dentro de cada empresa para conseguir resolver essa situação e esses problemas. Vou dar um exemplo aqui. A partir de agora, as empresas vão ter que ter um canal de denúncias anônimo acerca desses assédios morais, psicológicos, até mesmo sexuais. Então, essa é uma grande inovação. Porém, falta a informação.
6: Mas, apesar da resistência das empresas e dos sindicatos patronais em relação à atualização da NR1, Amanda Caputo acredita que as novas diretrizes serão benéficas para ambos os lados.
8: Eu vejo que o maior benefício para as empresas é a menor evasão dos trabalhadores. Vai também evitar o presencialismo, que é aquele profissional que só está de corpo presente, mas de fato ele não tem produtividade. Aquele profissional com a saúde mental em dia, ele vai produzir mais e trazer mais lucratividade para a empresa. Reduzir os custos com licenças médicas, com faltas, ausências remuneradas. Então, assim, um profissional com a saúde mental um dia é extremamente lucrativo para as empresas. Pessoas felizes com a saúde mental em dia produzem mais e são mais lucrativas. Isso é um benefício inenarrável para as empresas brasileiras.
6: Ministério do Trabalho lançou no ano passado uma cartilha para orientar as empresas e, no início deste ano, um manual de interpretação e aplicação da norma. As multas por descumprimento da NR1 variam entre R$ 670 a mais de R$ 67 mil reais por trabalhador exposto, dependendo da gravidade da infração, do porte da empresa e da reincidência.
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9: Antes de se tornar um dos artistas mais influentes da história da arte, Vincent Van Gogh foi ele próprio profundamente influenciado. Uma exposição em cartaz no castelo de Auvers-sur-Oise, nos arredores de Paris, propõe revisitar o pintor a partir dessas forças religiosas, culturais e artísticas que moldaram o seu olhar antes do mito e que atravessaram posteriormente as novas gerações. Para falar sobre esse percurso, eu conversei com o curador da mostra, Wouter van der Veen, um dos maiores especialistas em Van Gogh no mundo.
10: Entre as primeiras influências de Vincent Van Gogh está, antes de tudo, a religião. Ele nasceu em uma família profundamente religiosa. Era filho de um pastor protestante. Isso significa que cresceu em uma tradição com pouquíssimas imagens, marcada pelo iconoclasmo holandês. Nessa visão, busca-se eliminar as representações visuais porque elas seriam um desvio da fé verdadeira. É assim que essa ideia é formulada e vivida nas comunidades protestantes das quais Van Gogh fazia parte.
9: Mas a família de Van Gogh trazia uma particularidade.
10: Os tios de Vincent Van Gogh eram marchands de arte, o que é bastante curioso. Existe esse paradoxo dentro da família. De um lado, protestantes calvinistas bastante rígidos. De outro, três marchands de arte, todos de altíssimo nível social. E Vincent Van Gogh, muito cedo, desenvolve um gosto pela imagem. Ele possui uma cultura forte, porque nasce dentro de uma família que valoriza a educação. É criado com uma formação bastante rigorosa e, ao mesmo tempo, muito completa. Quatro línguas, literatura e, claro, também arte. Aos 16 anos, um de seus tios aceita recebê-lo como aprendiz na empresa ligada ao mercado de arte. Ele não será particularmente bom nessa função, mas, ainda assim, passa 7 anos trabalhando nesse ambiente. Durante esse período, milhares de gravuras passam por suas mãos. Como tinha uma memória excepcional, essa experiência constrói completamente o seu repertório interno, o seu catálogo mental e forma de maneira decisiva o seu olhar.
9: Van Gogh só decide se tornar artista mais tarde, aos 27 anos.
10: Vincent Van Gogh é em grande parte autodidata. Ele aprende o ofício sozinho. Não entra em um ateliê para seguir um mestre, nem passa por uma formação tradicional. De vez em quando faz alguns cursos aqui e ali, mas nunca dura muito, porque ele tinha um caráter absolutamente impossível. É assim que ele desenvolve um estilo muito pessoal até os anos 1885, 1886. Nesse momento, Vincent tem 33 anos e, como artista, praticamente não saiu dos Países Baixos. Depois entra em cena Theo, seu irmão, que está instalado em Paris e que seguiu o caminho que Vincent não seguiu, o do mercado de arte. É Theo quem convida o irmão a ir para Paris e a descobrir o que a cidade poderia oferecer a um artista como ele. Nesse período, ele descobre as estampas japonesas que o marcam profundamente e entra em contato com artistas como Paul Signac, Émile Bernard, Paul Gauguin, Georges Seurat, grandes nomes do neo-impressionismo. Ele também vê obras dos grandes impressionistas, como Monet, Degas e Pissarro. Esse conjunto, essa mistura de influências, vai contribuir de forma decisiva para a formação do estilo Van Gogh.
9: Nos últimos meses de vida, Van Gogh escolhe outro destino onde produz de forma quase ininterrupta.
10: Auvers-sur-Oise é de fato um território extraordinário e Vincent Van Gogh tinha plena consciência disso. No fim da vida, quando acredita estar condenado, convencido de que tinha sífilis e de que morreria em breve ou ao menos entraria em mais uma crise terrível, ele decide que não quer passar por isso em uma casa de saúde nem em um hospital. Ele quer fazer à sua maneira. e quer fazê-lo no País dos Quadros, Auvers sur Oise. É aqui que Van Gogh se impõe, um último esforço colossal, e pinta mais de 70 telas em apenas 70 dias. E ao final dessa série absolutamente impressionante, no momento em que percebe que uma nova crise está se aproximando, ele decide assumir suas decisões e dar fim à própria vida.
9: A exposição Van Gogh Influencer fica em cartaz no Castelo de Auvers sur Oise até o dia 3 de janeiro de 2027. 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
0: Paris, 1º de maio de 2026, vamos aos destaques desta sexta-feira. Começa a valer neste 1º de maio o acordo comercial entre o Mercosul e a União Europeia, após 25 anos de negociações. O pacto envolve 31 países e um mercado de mais de 720 milhões de consumidores. Mesmo ainda pendente de validação definitiva do Parlamento Europeu, a aplicação provisória já prevê cortes imediatos de tarifas em setores estratégicos, como automóveis, máquinas, vinhos, azeites de oliva e produtos farmacêuticos. Mais de 10 mil produtos passam a ter isenção ou redução de impostos dos dois lados, o que pode ampliar a oferta e reduzir preços para o consumidor. Cerca de 5 mil produtos brasileiros deixam de pagar tarifas para entrar no mercado europeu. Segundo a Apex Brasil, a medida pode gerar um aumento superior a US$ 1 bilhão em exportações já no primeiro ano. Na França, não são esperadas grandes manifestações neste 1º de maio, apesar de temas como inflação, salários estagnados e crise energética. Os sindicatos apontam um clima de espera há um ano das eleições. A principal preocupação por aqui continua sendo o poder de compra, sobretudo o preço dos combustíveis. No comércio, o governo autorizou a prática da abertura de padarias e floriculturas sem multas, após rejeição de proposta no parlamento para abertura de lojas de bairro. Outras categorias criticam a flexibilização considerada desigual. Na Turquia, dezenas de manifestantes foram presos nesta manhã em Istambul durante os atos do Dia do Trabalho. A polícia impediu que grupos seguissem para a Praça Taksim, tradicional ponto de protestos, isolada desde a noite anterior. As manifestações foram convocadas por sindicatos sob o lema Pão, Paz e Liberdade. A imprensa local fala em 57 detenções, principalmente de jornalistas e integrantes da oposição ao presidente Recep Tayyip Erdogan. A polícia britânica acusou formalmente nesta sexta-feira o suspeito do ataque com faca contra dois homens judeus no norte de Londres. O agressor, de 45 anos, foi indiciado por duas tentativas de homicídio e o caso é tratado como incidente terrorista. O ataque se soma a uma série de ações recentes contra a comunidade judaica, incluindo incêndios criminosos em sinagogas. Diante da escalada de violência, o Reino Unido elevou o nível de alerta terrorista para grave. O rei Charles III está nas Bermudas. A estadia de 3 dias marca a visita do monarca a um território ultramarino britânico desde que ele assumiu o trono. Uma cerimônia oficial está prevista para esta sexta-feira com salva de 21 tiros. Olá, 11 horas e 30 minutos em Paris, 6h30 pelo horário de Brasília. 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
0: Sol, temperatura de 18 graus. Vamos aos destaques desta sexta-feira, 1º de maio de 2026. Após 25 anos de negociações, começa a valer o acordo comercial entre a União Europeia e o Mercosul. 1º de maio, Dia Internacional do Trabalho, é marcado por protestos em diversos países. Aqui na França, os sindicatos esperam uma mobilização reduzida. E vence nesta sexta-feira o prazo para o presidente Donald Trump obter aval do Congresso para continuar a guerra contra o Irã. Essas e outras notícias a seguir. A aplicação provisória do acordo comercial entre a União Europeia e o Mercosul, a partir desta sexta-feira, dá início à redução de tarifas sobre produtos estratégicos. O pacto envolve 31 países e um mercado potencial de mais de 720 milhões de consumidores. Uma videoconferência entre líderes do Mercosul, a presidente da Comissão Europeia, Ursula von der Leyen, e o presidente do Conselho Europeu, António Costa, marca simbolicamente o início da nova fase do tratado. Ainda pendente de validação definitiva pelo Parlamento Europeu e sob análise da justiça do bloco, o acordo já altera o cenário comercial, com cortes imediatos de impostos em alguns setores, e o consumidor tende a se beneficiar com maior oferta de produtos a preços mais competitivos. A correspondente da RFI em Brasília, Vivian Oswald, tem mais detalhes sobre os efeitos práticos do acordo.
4: A partir de agora, 5 mil produtos brasileiros deixam de pagar tarifas para entrar no mercado europeu de imediato. Pelos cálculos da Apex Brasil, deste total, 543 itens se beneficiam da vantagem logo de cara, o que deve significar um aumento nas receitas de exportações de pouco mais de US$ 1 bilhão já no primeiro ano de vigência do acordo. Outros 5 mil produtos terão redução de impostos ao longo dos próximos anos. Carnes bovinas, suínas, aves, mel, cachaça e alguns outros itens da pauta terão cotas. Quer dizer, as exportações definidas dentro desses limites terão tarifa zero. As cotas ainda precisam ser distribuídas entre os países e, dentro deles, entre as regiões ou estados. Isso agora é conversado dentro dos blocos. O importante é que, rompida a barreira inicial, quer dizer, uma vez dentro do mercado europeu, fica mais fácil buscar as oportunidades. Isso porque os países do bloco europeu tendem a comprar muito entre si ou de outras nações com quem tenham acordos preferenciais.
0: Ouvimos Vivian Oswald, correspondente da RFI em Brasília. Os franceses não esperam grandes manifestações neste 1º de maio. Segundo os sindicatos, a data perdeu força de mobilização, apesar de temas como a crise energética ligada à guerra no Irã, o risco de volta da inflação e os salários estagnados. Há um ano das eleições presidenciais, predomina um clima de espera e imobilismo. A principal preocupação da população continua sendo o poder de compra, especialmente o preço dos combustíveis. Após a derrota de uma proposta para autorizar o comércio de bairro a abrir no feriado, o primeiro-ministro Sébastien Lecornu orientou que padarias e floristas não sejam multados se funcionarem hoje. O governo estima que metade das padarias e 70% das floriculturas devem abrir, contra números bem menores no ano passado. Outras categorias, como açougues e peixarias, criticam a decisão e denunciam uma flexibilização considerada desigual. Na Turquia, dezenas de manifestantes foram presos nesta manhã em Istambul durante as comemorações do Dia do Trabalho. A polícia interveio contra pelo menos dois grupos em bairros diferentes antes que seguissem em direção à Praça Taksim, tradicional palco de protestos e que permanece totalmente isolada desde a noite anterior. Sindicatos e organizações convocaram atos sob o lema Pão, Paz e Liberdade. No entanto, desde o início da semana, as autoridades intensificaram a repressão em preparação para o 1º de maio, com prisões direcionadas a membros da imprensa e da oposição ao presidente Recep Tayyip Erdogan. A imprensa local contabiliza ao menos 57 detenções. Já na Argentina, a CGT, principal central sindical do país, se antecipou ao Dia Internacional do Trabalho, convocando uma manifestação na noite de quinta-feira. A mobilização denuncia a desindustrialização causada pelas políticas econômicas do presidente ultraliberal Javier Milei. O correspondente da RFI em Buenos Aires, Theo Conscience, ouviu manifestantes na Praça de Maio. Entre eles, Jorge Cáceres, que trabalha em uma fábrica de biscoitos e denuncia o desmonte da indústria nacional.
12: Este governo está destruindo as pequenas empresas, que são os motores que sustentam as famílias.
0: Desde o início do plano de austeridade de Javier Milei, no final de 2023, 24 mil empresas fecharam as portas, uma média de 30 por dia. Marne Oliveira é representante sindical em uma rede de supermercados.
12: O consumo entrou em colapso, a economia está em declínio, as empresas estão paralisando a produção e há cada vez menos empregos.
0: Em dois anos, quase 300 mil postos de trabalho foram perdidos na Argentina. Para Javier Milei, a solução reside em menos regulamentação, impostos mais baixos e menos auxílio público. A polícia britânica acusou formalmente, nesta sexta-feira, o suspeito do ataque com faca contra dois homens judeus no norte de Londres na quinta-feira. O agressor, Essa Suleiman, de 45 anos, foi indiciado por duas tentativas de homicídio e porte de arma branca em local público. O ataque foi classificado como incidente terrorista. Suleiman é britânico, nascido na Somália e deve comparecer ainda hoje a um tribunal em Londres. O caso se insere em uma série de ataques recentes contra a comunidade judaica, com incêndios criminosos contra sinagogas. Diante da escalada da violência, o Reino Unido aumentou o nível de alerta terrorista para grave, indicando que um novo ataque é considerado altamente provável. Nos Estados Unidos, termina nesta sexta-feira o prazo estabelecido para a lei americana que obriga o país a interromper a guerra contra o Irã ou buscar a aprovação do Congresso. O presidente Donald Trump sugeriu que irá ignorar essa obrigação e considera lançar novos ataques para forçar Teherã a negociar um acordo. Se isso acontecer, o Irã prometeu responder com ataques dolorosos e prolongados. À medida que se aproxima a marca de 60 dias de conflito, Teherã ativou seus sistemas de defesa aérea contra drones e pequenas aeronaves. Enquanto isso, as ofensivas continuam no Líbano, apesar da trégua anunciada em 8 de abril e prorrogada pelo presidente Trump. Ativistas pró-Palestina da Flotilha de Gaza, presos na costa de Creta pelo exército israelense, serão levados para a Grécia e não para Israel, anunciou o ministro das Relações Exteriores israelense. E após concluir a sua visita oficial aos Estados Unidos, o rei Charles III está nas Bermudas. A estadia de 3 dias no arquipélago Atlântico marca a primeira visita do monarca a um território ultramarino britânico como rei. Charles III e a rainha Camila foram recebidos pelo primeiro-ministro David Burt.
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0: Na segunda parte do nosso programa, os jornais franceses repercutem a decisão do parlamento brasileiro de derrubar o veto do presidente Lula à lei que reduz penas por tentativa de golpe de Estado e que beneficia o ex-presidente Jair Bolsonaro. Depois, uma reportagem mostra que, após recorde de afastamentos, nova norma regulamentadora entra em vigor no Brasil com foco na saúde mental no trabalho. No rendezvous cultural, Van Gogh, influencer, exposição no vilarejo francês onde o pintor se suicidou, ecoa o poder de sua obra. Mas antes, estamos em linha direta com Brasília. Entra em vigor nesta sexta-feira o acordo de livre comércio entre a União Europeia e o Mercosul, o que vai permitir a ampliação de negócios para vários setores da economia brasileira.
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12: A partir deste 1º de maio, 5 mil produtos brasileiros amanheceram isentos de tarifas no mercado europeu. Isto porque, após 25 anos de negociações, está em vigor o Acordo de Livre Comércio Mercosul-União Europeia. Nesta sexta-feira histórica, os líderes dos 4 países do Mercosul e os presidentes da Comissão Europeia Ursula von der Leyen e do Conselho Europeu Antônio Costa participam de uma videoconferência para marcar a data. É sobre isso que a gente conversa no Linha Direta de hoje com a nossa correspondente em Brasília, Vivian Oswald. Olá, Vivian, bom dia. Quais os efeitos práticos deste acordo para os dois lados do Oceano Atlântico?
4: Bom dia. A partir de agora, 5 mil produtos brasileiros deixam de pagar tarifas para entrar no mercado europeu de imediato. Pelos cálculos da Apex Brasil, deste total, 543 itens se beneficiam da vantagem logo de cara, o que deve significar um aumento nas receitas de exportações de pouco mais de US$ 1 bilhão já no primeiro ano de vigência do acordo. Outros 5 mil produtos terão redução de impostos ao longo dos próximos anos. Eu conversei com o presidente da Apex Brasil, Laudemir Miller, que explica a importância de o Brasil finalmente entrar neste mercado.
5: O Mercosul e o Brasil passam a entrar numa sala de um mercado que importa US$ 3,4 trilhões, e isso vai acontecer 5 vezes mais rápido para o Mercosul, de um mercado que é 9 vezes maior do que o mercado que os europeus vão ter aqui.
4: A comparação se dá pelo fato de o Mercosul importar anualmente US$ 370 bilhões por ano. A União Europeia é o segundo maior importador do mundo, na frente da China, inclusive.
12: Agora, haverá cotas para alguns produtos, Vivian. Como vai funcionar?
4: Sim, carnes bovinas, suínas, aves, mel, cachaça e alguns outros itens da pauta terão cotas. Quer dizer, as exportações definidas dentro desses limites terão tarifa zero. As cotas ainda precisam ser distribuídas entre os países e dentro deles entre as regiões ou estados. Isso agora é conversado dentro dos blocos. O importante é que rompida a barreira inicial, quer dizer, uma vez dentro do mercado europeu, fica mais fácil buscar as oportunidades. Isso porque os países do bloco europeu tendem a comprar muito entre si ou de outras nações com quem tenham acordos preferenciais. A Alemanha, por exemplo, maior economia da Europa, importa 1,4 trilhão de dólares por ano. Só que 70% desse total vem da própria Europa ou desses lugares com os quais o bloco tem acordos. O difícil, segundo Miller, era ter o acesso.
12: E que setores se destacam com maiores oportunidades, Vivian?
4: Olha, aviões, por exemplo. A União Europeia importa 16 bilhões de dólares em aeronaves civis por ano, a uma tarifa de 2,7%. Mas esse percentual vai ser zerado ao longo de 4 anos. E isso faz muita diferença e pode garantir competitividade aos produtos brasileiros sobre o preço de um avião. O Brasil, vamos nos lembrar, é o terceiro maior produtor de aeronaves do mundo e estava fora desse mercado. Líder mundial em motores elétricos de baixa tensão, o Brasil exportava para a União Europeia apenas 267 milhões de dólares, mas o bloco importa quase 10 bilhões de dólares por ano, também a uma tarifa de 2,7%. Para couros, o Brasil, que tem o maior rebanho bovino comercial do mundo, a tarifa passa dos atuais 2 a 7% para zero. O caso das chamadas uvas de mesa é o mais emblemático. Os europeus compram de fora 3,3 bilhões de dólares por ano. Com a tarifa de 8%, o Brasil exportava apenas 65 milhões de dólares por ano. A partir de agora é zero. E segundo Miller, como as uvas viajam de avião para se manterem frescas, se embarcarem a partir dessa sexta-feira, estão na mesa dos europeus em 48 horas. O setor de energia também se torna atraente, dada a matriz energética mais limpa do Brasil e seus parceiros no Mercosul. As diretrizes europeias exigem o uso cada vez mais intensivo de energias limpas. E é isso que é uma grande vantagem também no momento em que o mundo vive uma crise nos preços de combustíveis sem precedente por conta dos conflitos no Oriente Médio. A implementação do entendimento negociado por um quarto de século é considerada vitória pessoal do presidente Lula e um gesto simbólico em um momento de crise do multilateralismo, uma bandeira do governo Lula. Mas é isso que os líderes de todos esses países pretendem mostrar, dar uma demonstração de força, na verdade, em um momento em que você tem os Estados Unidos que aplicam tarifas sobre os países, até cancelam acordos já existentes.
12: Muito obrigado, Vivian Oswald, correspondente da RFM Brasília, que participou do Linha Direta de hoje.
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0: A imprensa francesa repercute nesta sexta-feira a decisão do parlamento brasileiro de derrubar o veto do presidente Lula a uma lei que reduz penas por tentativa de golpe de Estado. A medida beneficia o ex-presidente Jair Bolsonaro, condenado a 27 anos de prisão, e foi aprovada há 6 meses das eleições presidenciais no Brasil. Segundo o jornal Le Monde, o resultado provocou comemoração entre deputados conservadores, que festejaram a votação no plenário gritando liberdade, enquanto parlamentares de esquerda alertaram para riscos à democracia em um país ainda marcado pela ditadura militar. A imprensa francesa destaca que esta é a segunda derrota do presidente Lula no Congresso em menos de 24 horas. Um dia antes, o Senado havia rejeitado uma indicação do governo para o Supremo Tribunal Federal, algo raro nas últimas décadas. Para o Le Monde, os reveses enfraquecem a posição de Lula na disputa eleitoral contra Flávio Bolsonaro, filho do ex-presidente. O canal France 24 lembra que a mudança na lei pode beneficiar também condenados pelos ataques de 8 de janeiro de 2023 em Brasília, quando apoiadores de Bolsonaro invadiram e depredaram prédios dos três poderes. O Supremo Tribunal Federal considera o episódio parte de uma tentativa de golpe. O jornal La Croix recorda que a lei foi aprovada no fim de 2025 pelo Congresso e vetada por Lula em janeiro deste ano. Para a deputada Gleisi Hoffmann, citada pela imprensa francesa, a votação que derrubou o veto presidencial equivale a abrir caminho para novas ameaças à democracia brasileira.
13: Reportagem.
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6: As empresas brasileiras se preparam para a entrada em vigor neste mês da nova versão da norma regulamentadora número 1, também conhecida como NR1, que torna obrigatória a identificação e o gerenciamento de riscos psicossociais no trabalho. Até hoje, ela estabelecia disposições gerais de segurança e saúde nas empresas, sem considerar os problemas de saúde mental do trabalhador. Mas o recorde de mais de 546 mil afastamentos por transtornos mentais em 2025 levou o Ministério do Trabalho e Emprego a insistir em novas diretrizes, após um primeiro adiamento no ano passado, por pressão das próprias empresas e dos sindicatos patronais. Para a psicóloga Luciana Gisele Brum, especialista em avaliação de transtornos mentais e depressão no trabalho, a nova norma chega com atraso, mas é extremamente necessária.
7: Essa responsabilidade ela já existia anteriormente, né? Ela só foi endurecida, vamos dizer assim, e eu acredito que seja muito necessária. As organizações submetidas a esse ambiente capitalista, né? Eu tenho uma certa tendência cultural a se focar muitas vezes nos aspectos da sustentabilidade financeira, econômica da organização, né? A norma mostra que as organizações também precisam se preocupar com a saúde, né, em relação ao ambiente de trabalho.
6: Em 2025, as licenças no trabalho por problemas na saúde mental cresceram 15% em relação ao ano anterior, gerando um prejuízo de R$3,5 bilhões ao INSS. Luciana Gisele Brum explica o que está por trás deste fenômeno.
7: O que nós vemos é que após pandemia, né, os dados previdenciários do governo trazem um indicador importante de agravo. Aqui no sul do Brasil, então, a gente teve recentemente a enchente, né? Eu quero falar com esse exemplo aqui, nós temos também dados de crises climáticas que também vêm impactando o ambiente, né, dos trabalhadores das empresas. O Brasil está sempre um pouco atrás, né, dos países de ponta que conseguem fazer investimentos mais altos. Naturalmente, então, nós temos vários problemas estruturais nesse sentido. As questões de equilíbrio entre trabalho e vida pessoal, ou mesmo quando o trabalho é remoto, com, enfim, uma necessidade de muitas vezes, recursos para manutenção desse trabalho. A exemplo, quando as pessoas concluem a sua jornada de trabalho, muitas vezes, através do celular, seguem em contato, né, com clientes ou com colegas de trabalho, ou com demandas de trabalho em geral.
6: Amanda Caputo, advogada especialista em direito do trabalho, acredita que o maior desafio na aplicação da atualização da NR1 será a mudança de cultura dentro das empresas em um momento em que faltam informações sobre as novas diretrizes. Ela explica.
8: Os órgãos governamentais estão tentando implantar e fiscalizar uma norma que, de fato, ela é muito recente e ela não traz bases norteadoras. Então, falta muita informação de como será implantado. O que a norma diz é o seguinte: as empresas, a partir de agora, elas têm obrigação legal de mapear onde possa acontecer aquele risco, em qual setor pode acontecer aquele risco. Elas precisam lançar programas de prevenção e, o mais importante, elas vão ter que lidar com essas informações, com esse tratamento. Elas vão ter que implantar normas internas dentro de cada empresa para conseguir resolver essa situação e esses problemas. Vou dar um exemplo aqui. A partir de agora, as empresas vão ter que ter um canal de denúncias anônimo acerca desses assédios morais, psicológicos, até mesmo sexuais. Então, essa é uma grande inovação. Porém, falta a informação.
6: Mas, apesar da resistência das empresas e dos sindicatos patronais em relação à atualização da NR1, Amanda Caputo acredita que as novas diretrizes serão benéficas para ambos os lados.
8: Eu vejo que o maior benefício para as empresas é a menor evasão dos trabalhadores. Vai também evitar o presencialismo, que é aquele profissional que só está de corpo presente, mas de fato ele não tem produtividade. Aquele profissional com a saúde mental em dia, ele vai produzir mais e trazer mais lucratividade para a empresa. Reduzir os custos com licenças médicas, com faltas, ausências remuneradas. Então, assim, um profissional com a saúde mental um dia é extremamente lucrativo para as empresas. Pessoas felizes com a saúde mental em dia produzem mais e são mais lucrativas. Isso é um benefício inenarrável para as empresas brasileiras.
6: O Ministério do Trabalho lançou, no ano passado, uma cartilha para orientar as empresas e, no início deste ano, um manual de interpretação e aplicação da norma. As multas por descumprimento da NR1 variam entre R$ 670 a mais de R$ 67 mil reais por trabalhador exposto, dependendo da gravidade da infração, do porte da empresa e da reincidência.
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9: Antes de se tornar um dos artistas mais influentes da história da arte, Vincent Van Gogh foi ele próprio profundamente influenciado. Uma exposição em cartaz no Castelo de Auvers-sur-Oise, nos arredores de Paris, propõe revisitar o pintor a partir dessas forças religiosas, culturais e artísticas que moldaram o seu olhar antes do mito e que atravessaram posteriormente as novas gerações. Para falar sobre esse percurso, eu conversei com o curador da mostra, Wouter van der Veen, um dos maiores especialistas em Van Gogh no mundo.
13: Entre as primeiras influências de Vincent Van Gogh está, antes de tudo, a religião. Ele nasceu em uma família profundamente religiosa. Era filho de um pastor protestante. Isso significa que cresceu em uma tradição com pouquíssimas imagens, marcada pelo iconoclasmo holandês. Nessa visão, busca-se eliminar as representações visuais porque elas seriam um desvio da fé verdadeira. É assim que essa ideia é formulada e vivida nas comunidades protestantes das quais Van Gogh fazia parte.
9: Mas a família de Van Gogh trazia uma particularidade.
13: Os tios de Vincent Van Gogh eram marchands de arte, o que é bastante curioso. Existe esse paradoxo dentro da família. De um lado, protestantes calvinistas bastante rígidos. De outro, três marchands de arte, todos de altíssimo nível social. E Vincent Van Gogh, muito cedo, desenvolve um gosto pela imagem. Ele possui uma cultura forte, porque nasce dentro de uma família que valoriza a educação. É criado com uma formação bastante rigorosa e, ao mesmo tempo, muito completa. Quatro línguas, literatura e, claro, também arte. Aos 16 anos, um de seus tios aceita recebê-lo como aprendiz na empresa ligada ao mercado de arte. Ele não será particularmente bom nessa função, mas, ainda assim, passa 7 anos trabalhando nesse ambiente. Durante esse período, milhares de gravuras passam por suas mãos. Como tinha uma memória excepcional, essa experiência constrói completamente o seu repertório interno, o seu catálogo mental e forma de maneira decisiva o seu olhar.
9: Van Gogh só decide se tornar artista mais tarde, aos 27 anos.
13: Vincent Van Gogh é em grande parte autodidata. Ele aprende o ofício sozinho. Não entra em um ateliê para seguir um mestre, nem passa por uma formação tradicional. De vez em quando faz alguns cursos aqui e ali, mas nunca dura muito, porque ele tinha um caráter absolutamente impossível. É assim que ele desenvolve um estilo muito pessoal até os anos 1885, 1886. Nesse momento, Vincent tem 33 anos e, como artista, praticamente não saiu dos Países Baixos. Depois entra em cena Theo, seu irmão, que está instalado em Paris e que seguiu o caminho que Vincent não seguiu, o do mercado de arte. É Theo quem convida o irmão a ir para Paris e a descobrir o que a cidade poderia oferecer a um artista como ele. Nesse período, ele descobre as estampas japonesas que o marcam profundamente e entra em contato com artistas como Paul Signac, Émile Bernard, Paul Gauguin, Georges Seurat, grandes nomes do neo-impressionismo.
10: Ele também vê obras dos grandes impressionistas, como Monet, Degas e Pissarro. Esse conjunto, essa mistura de influências, vai contribuir de forma decisiva para a formação do estilo Van Gogh.
9: Nos últimos meses de vida, Van Gogh escolhe outro destino, onde produz de forma quase ininterrupta.
10: Auvers-sur-Oise é de fato um território extraordinário e Vincent Van Gogh tinha plena consciência disso. No fim da vida, quando acredita estar condenado, convencido de que tinha sífilis e de que morreria em breve ou ao menos entraria em mais uma crise terrível, ele decide que não quer passar por isso em uma casa de saúde nem em um hospital. Ele quer fazer à sua maneira. E quer fazê-lo no país dos quadros, Auvers-sur-Oise. É aqui que Van Gogh se impõe um último esforço colossal e pinta mais de 70 telas em apenas 70 dias. E ao final dessa série absolutamente impressionante, no momento em que percebe que uma nova crise está se aproximando, ele decide assumir suas decisões e dar fim à própria vida.
9: A exposição Van Gogh Influencer fica em cartaz no Castelo de Auvers-sur-Oise até o dia 3 de janeiro de 2027.
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0: Paris, 1º de maio de 2026, vamos aos destaques desta sexta-feira. Começa a valer neste 1º de maio o acordo comercial entre o Mercosul e a União Europeia, após 25 anos de negociações. O pacto envolve 31 países e um mercado de mais de 720 milhões de consumidores. Mesmo ainda pendente de validação definitiva do Parlamento Europeu, a aplicação provisória já prevê cortes imediatos de tarifas em setores estratégicos, como automóveis, máquinas, vinhos, azeites de oliva e produtos farmacêuticos. Mais de 10 mil produtos passam a ter isenção ou redução de impostos dos dois lados, o que pode ampliar a oferta e reduzir preços para o consumidor. Cerca de 5 mil produtos brasileiros deixam de pagar tarifas para entrar no mercado europeu. Segundo a Apex Brasil, a medida pode gerar um aumento superior a US$ 1 bilhão em exportações já no primeiro ano. Na França, não são esperadas grandes manifestações neste 1º de maio, apesar de temas como inflação, salários estagnados e crise energética. Os sindicatos apontam um clima de espera a um ano das eleições. A principal preocupação por aqui continua sendo o poder de compra, sobretudo o preço dos combustíveis. No comércio, o governo autorizou a prática da abertura de padarias e floriculturas sem multas, após rejeição de proposta no parlamento para abertura de lojas de bairro. Outras categorias criticam a flexibilização considerada desigual. Na Turquia, dezenas de manifestantes foram presos nesta manhã em Istambul durante os atos do Dia do Trabalho. A polícia impediu que grupos seguissem para a Praça Taksim, tradicional ponto de protestos, isolada desde a noite anterior. As manifestações foram convocadas por sindicatos sob o lema Pão, Paz e Liberdade. A imprensa local fala em 57 detenções principalmente de jornalistas e integrantes da oposição ao presidente Recep Tayyip Erdogan. A polícia britânica acusou formalmente nesta sexta-feira o suspeito do ataque com faca contra dois homens judeus no norte de Londres. O agressor de 45 anos foi indiciado por duas tentativas de homicídio e o caso é tratado como incidente terrorista. O ataque se soma a uma série de ações recentes contra a comunidade judaica, incluindo incêndios criminosos em sinagogas. Diante da escalada de violência, o Reino Unido elevou o nível de alerta terrorista para grave. O rei Charles III está nas Bermudas. A estadia de 3 dias marca a visita do monarca a um território ultramarino britânico desde que ele assumiu o trono. Uma cerimônia oficial está prevista para esta sexta-feira com salva de 21 tiros. Olá, 11 horas e 30 minutos em Paris, 6h30 pelo horário de Brasília. 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
0: Sol, temperatura de 18 graus. Vamos aos destaques desta sexta-feira, 1º de maio de 2026. Após 25 anos de negociações, começa a valer o acordo comercial entre a União Europeia e o Mercosul. 1º de maio, Dia Internacional do Trabalho, é marcado por protestos em diversos países. Aqui na França, os sindicatos esperam uma mobilização reduzida. E vence nesta sexta-feira o prazo para o presidente Donald Trump obter aval do Congresso para continuar a guerra contra o Irã. Essas e outras notícias a seguir. A aplicação provisória do acordo comercial entre a União Europeia e o Mercosul, a partir desta sexta-feira, dá início à redução de tarifas sobre produtos estratégicos. O pacto envolve 31 países e um mercado potencial de mais de 720 milhões de consumidores. Uma videoconferência entre líderes do Mercosul, a presidente da Comissão Europeia, Ursula von der Leyen, e o presidente do Conselho Europeu, António Costa, marca simbolicamente o início da nova fase do tratado. Ainda pendente de validação definitiva pelo Parlamento Europeu e sob análise da justiça do bloco, o acordo já altera o cenário comercial, com cortes imediatos de impostos em alguns setores, e o consumidor tende a se beneficiar com maior oferta de produtos a preços mais competitivos. A correspondente da RFI em Brasília, Vivian Oswald, tem mais detalhes sobre os efeitos práticos do acordo.
4: A partir de agora, 5 mil produtos brasileiros deixam de pagar tarifas para entrar no mercado europeu de imediato. Pelos cálculos da Apex Brasil, deste total, 543 itens se beneficiam da vantagem logo de cara, o que deve significar um aumento nas receitas de exportações de pouco mais de 1 bilhão de dólares já no primeiro ano de vigência do acordo. Outros 5 mil

0: pequena, famílias.
1: Desde o início do plano de austeridade de Javier Milei, no final de 2023, 24 mil empresas fecharam as portas, uma média de 30 por dia. Marne Oliveira é representante sindical em uma rede de supermercados.
2: O consumo entrou em colapso, a economia está em declínio, as empresas estão paralisando a produção e há cada vez menos empregos.
1: Em 2 anos, quase 300 mil postos de trabalho foram perdidos na Argentina. Para Javier Milei, a solução reside em menos regulamentação, impostos mais baixos e menos auxílio público. A polícia britânica acusou formalmente, nesta sexta-feira, o suspeito do ataque com faca contra 2 homens judeus no norte de Londres na quinta-feira. O agressor, Essa Suleiman, de 45 anos, foi indiciado por 2 tentativas de homicídio e porte de arma branca em local público. O ataque foi classificado como incidente terrorista. Suleiman é britânico, nascido na Somália e deve comparecer ainda hoje a um tribunal em Londres. O caso se insere em uma série de ataques recentes contra a comunidade judaica, com incêndios criminosos contra sinagogas. Diante da escalada da violência, o Reino Unido aumentou o nível de alerta terrorista para grave, indicando que um novo ataque é considerado altamente provável. Nos Estados Unidos, termina nesta sexta-feira o prazo estabelecido para a lei americana que obriga o país a interromper a guerra contra o Irã ou buscar a aprovação do Congresso. O presidente Donald Trump sugeriu que irá ignorar essa obrigação e considera lançar novos ataques para forçar Teherã a negociar um acordo. Se isso acontecer, o Irã prometeu responder com ataques dolorosos e prolongados. À medida que se aproxima a marca de 60 dias de conflito, Teherã ativou seus sistemas de defesa aérea contra drones e pequenas aeronaves. Enquanto isso, as ofensivas continuam no Líbano, apesar da trégua anunciada em 8 de abril e prorrogada pelo presidente Trump. Ativistas pró-Palestina da Flotilha de Gaza, presos na costa de Creta pelo exército israelense, serão levados para a Grécia e não para Israel, anunciou o ministro das Relações Exteriores israelense. E após concluir a sua visita oficial aos Estados Unidos, o rei Charles III está nas Bermudas. A estadia de 3 dias no arquipélago Atlântico marca a primeira visita do monarca a um território ultramarino britânico como rei. Charles III e a rainha Camila foram recebidos pelo primeiro-ministro David Burt.
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1: Na segunda parte do nosso programa, os jornais franceses repercutem a decisão do parlamento brasileiro de derrubar o veto do presidente Lula à lei que reduz penas por tentativa de golpe de Estado e que beneficia o ex-presidente Jair Bolsonaro. Depois, uma reportagem mostra que, após recorde de afastamentos, nova norma regulamentadora entra em vigor no Brasil com foco na saúde mental no trabalho. No rendezvous cultural, Van Gogh, influencer, exposição no vilarejo francês onde o pintor se suicidou, ecoa o poder de sua obra. Mas antes, estamos em linha direta com Brasília. Entra em vigor nesta sexta-feira o acordo de livre comércio entre a União Europeia e o Mercosul, o que vai permitir a ampliação de negócios para vários setores da economia brasileira.
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2: A partir deste 1º de maio, 5 mil produtos brasileiros amanheceram isentos de tarifas no mercado europeu. Isto porque, após 25 anos de negociações, está em vigor o Acordo de Livre Comércio Mercosul-União Europeia. Nesta sexta-feira histórica, os líderes dos 4 países do Mercosul e os presidentes da Comissão Europeia Ursula von der Leyen e do Conselho Europeu Antônio Costa participam de uma videoconferência para marcar a data. É sobre isso que a gente conversa no Linha Direta de hoje com a nossa correspondente em Brasília, Vivian Oswald. Olá, Vivian, bom dia. Quais os efeitos práticos deste acordo para os 2 lados do Oceano Atlântico?
5: Bom dia. A partir de agora, 5 mil produtos brasileiros deixam de pagar tarifas para entrar no mercado europeu de imediato. Pelos cálculos da Apex Brasil, deste total, 543 itens se beneficiam da vantagem logo de cara, o que deve significar um aumento nas receitas de exportações de pouco mais de US$ 1 bilhão já no primeiro ano de vigência do acordo. Outros 5 mil produtos terão redução de impostos ao longo dos próximos anos. Eu conversei com

0: presidente da Apex Brasil, Laudemir Miller, que explica a importância de o Brasil finalmente entrar neste mercado.
1: O Mercosul e o Brasil passam a entrar numa sala de um mercado que importa 3,4 trilhões de dólares, e isso vai acontecer 5 vezes mais rápido para o Mercosul, de um mercado que é 9 vezes maior do que o mercado que os europeus vão ter aqui.
0: A comparação se dá pelo fato de o Mercosul importar anualmente 370 bilhões de dólares por ano. A União Europeia é o segundo maior importador do mundo, na frente da China, inclusive.
2: Agora, haverá cotas para alguns produtos, Vivian. Como vai funcionar?
0: Sim, carnes bovinas, suínas, aves, mel, cachaça e alguns outros itens da pauta terão cotas. Quer dizer, as exportações definidas dentro desses limites terão tarifa zero. As cotas ainda precisam ser distribuídas entre os países e dentro deles entre as regiões ou estados. Isso agora é conversado dentro dos blocos. O importante é que rompida a barreira inicial, quer dizer, uma vez dentro do mercado europeu, fica mais fácil buscar as oportunidades. Isso porque os países do bloco europeu tendem a comprar muito entre si ou de outras nações com quem tenham acordos preferenciais. A Alemanha, por exemplo, maior economia da Europa, importa 1,4 trilhão de dólares por ano. Só que 70% desse total vem da própria Europa ou desses lugares com os quais o bloco tem acordos. O difícil, segundo Miller, era ter o acesso.
2: E que setores se destacam com maiores oportunidades, Vivian?
0: Olha, aviões, por exemplo. A União Europeia importa 16 bilhões de dólares em aeronaves civis por ano, a uma tarifa de 2,7%. Mas esse percentual vai ser zerado ao longo de 4 anos. E isso faz muita diferença e pode garantir competitividade aos produtos brasileiros sobre o preço de um avião. O Brasil, vamos nos lembrar, é o terceiro maior produtor de aeronaves do mundo e estava fora desse mercado. Líder mundial em motores elétricos de baixa tensão, o Brasil exportava para a União Europeia apenas 267 milhões de dólares, mas o bloco importa quase 10 bilhões de dólares por ano, também a uma tarifa de 2,7%. Para couros, o Brasil, que tem o maior rebanho bovino comercial do mundo, a tarifa passa dos atuais 2 a 7% para zero. O caso das chamadas uvas de mesa é o mais emblemático. Os europeus compram de fora 3,3 bilhões de dólares por ano. Com a tarifa de 8%, o Brasil exportava apenas 65 milhões de dólares por ano. A partir de agora é zero. E segundo Miller, como as uvas viajam de avião para se manterem frescas, se embarcarem a partir dessa sexta-feira, estão na mesa dos europeus em 48 horas. O setor de energia também se torna atraente, dada a matriz energética mais limpa do Brasil e seus parceiros no Mercosul. As diretrizes europeias exigem o uso cada vez mais intensivo de energias limpas. E é isso que é uma grande vantagem também no momento em que o mundo vive uma crise nos preços de combustíveis sem precedentes por conta dos conflitos no Oriente Médio. A implementação do entendimento negociado por um quarto de século é considerada vitória pessoal do presidente Lula e um gesto simbólico em um momento de crise do multilateralismo, uma bandeira do governo Lula. Mas é isso que os líderes de todos esses países pretendem mostrar, dar uma demonstração de força, na verdade, em um momento em que você tem os Estados Unidos que aplicam tarifas sobre os países, até cancelam acordos já existentes.
2: Muito obrigado, Vivian Oswald, correspondente da RFM Brasília, que participou do Linha Direta de hoje.
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4: A imprensa francesa repercute nesta sexta-feira a decisão do parlamento brasileiro de derrubar o veto do presidente Lula a uma lei que reduz penas por tentativa de golpe de Estado. A medida beneficia o ex-presidente Jair Bolsonaro, condenado a 27 anos de prisão, e foi aprovada há 6 meses das eleições presidenciais no Brasil. Segundo o jornal Le Monde, o resultado provocou comemoração entre deputados conservadores, que festejaram a votação no plenário gritando liberdade, enquanto parlamentares de esquerda alertaram para riscos à democracia em um país ainda marcado pela ditadura militar. A imprensa francesa destaca que esta é a segunda derrota do presidente Lula no Congresso em menos de 24 horas. Um dia antes, o Senado havia rejeitado uma indicação do governo para o Supremo Tribunal Federal, algo raro nas últimas décadas. Para o Le Monde, os reveses enfraquecem a posição de Lula na disputa eleitoral contra Flávio Bolsonaro, filho do ex-presidente. O canal France 24 lembra que a mudança na lei pode beneficiar também condenados pelos ataques de 8 de janeiro de 2023 em Brasília, quando apoiadores de Bolsonaro invadiram e depredaram prédios dos três poderes. O Supremo Tribunal Federal considera o episódio parte de uma tentativa de golpe. O jornal La Croix recorda que a lei foi aprovada no fim de 2025 pelo Congresso e vetada por Lula em janeiro deste ano. Para a deputada Gleisi Hoffmann, citada pela imprensa francesa, a votação que derrubou o veto presidencial equivale a abrir caminho para novas ameaças à democracia brasileira.
5: Reportagem Daniela Franco.
6: As empresas brasileiras se preparam para a entrada em vigor neste mês da nova versão da norma regulamentadora número 1, também conhecida como NR1, que torna obrigatória a identificação e o gerenciamento de riscos psicossociais no trabalho. Até hoje, ela estabelecia disposições gerais de segurança e saúde nas empresas, sem considerar os problemas de saúde mental do trabalhador. Mas o recorde de mais de 546 mil afastamentos por transtornos mentais em 2025 levou o Ministério do Trabalho e Emprego a insistir em novas diretrizes, após um primeiro adiamento no ano passado por pressão das próprias empresas e dos sindicatos patronais. Para a psicóloga Luciana Gisele Brum, especialista em avaliação de transtornos mentais e depressão no trabalho, a nova norma chega com atraso, mas é extremamente necessária.
7: Essa responsabilidade ela já existia anteriormente, né? Ela só foi endurecida, vamos dizer assim, e eu acredito que seja muito necessária. As organizações submetidas a esse ambiente capitalista, né? Eu tenho uma certa tendência cultural a se focar muitas vezes nos aspectos da sustentabilidade financeira, econômica da organização, né? A norma mostra que as organizações também precisam se preocupar com a saúde, né? Em relação ao ambiente de trabalho.
6: Em 2025, as licenças no trabalho por problemas na saúde mental cresceram 15% em relação ao ano anterior, gerando um prejuízo de R$3,5 bilhões ao INSS. Luciana Gisele Brum explica o que está por trás deste fenômeno.
7: O que nós vemos é que após pandemia, né, os dados previdenciários do governo trazem um indicador importante de agravo. Aqui no sul do Brasil, então, a gente teve recentemente a enchente, né? Eu quero falar com esse exemplo aqui, nós temos também dados de crises climáticas que também vêm impactando o ambiente, né, dos trabalhadores das empresas. O Brasil está sempre um pouco atrás, né, nos países de ponta que conseguem fazer investimentos mais altos. Naturalmente, então, nós temos vários problemas estruturais nesse sentido. As questões de equilíbrio entre trabalho e vida pessoal, ou mesmo quando o trabalho é remoto, com, enfim, uma necessidade de muitas vezes, recursos para manutenção desse trabalho. A exemplo, quando as pessoas concluem a sua jornada de trabalho, muitas vezes, através do celular, seguem em contato, né, com clientes ou com colegas de trabalho, ou com demandas de trabalho em geral.
6: Amanda Caputo, advogada especialista em direito do trabalho, acredita que o maior desafio na aplicação da atualização da NR1 será a mudança de cultura dentro das empresas em um momento em que faltam informações sobre as novas diretrizes. Ela explica.
8: Os órgãos governamentais estão tentando implantar e fiscalizar uma norma que, de fato, ela é muito recente e ela não traz bases norteadoras. Então, falta muita informação de como será implantado. O que a norma diz é o seguinte, as empresas, a partir de agora, elas têm obrigação legal de mapear onde possa acontecer aquele risco, em qual setor pode acontecer aquele risco. Elas precisam lançar programas de prevenção e, o mais importante, elas vão ter que lidar com essas informações, com esse tratamento. Elas vão ter que implantar normas internas dentro de cada empresa para conseguir resolver essa situação e esses problemas. Vou dar um exemplo aqui. A partir de agora, as empresas vão ter que ter um canal de denúncias anônimo acerca desses assédios morais, psicológicos, até mesmo sexuais. Então, essa é uma grande inovação. Porém, falta a informação.
6: Mas, apesar da resistência das empresas e dos sindicatos patronais em relação à atualização da NR1, Amanda Caputo acredita que as novas diretrizes serão benéficas para ambos os lados.
8: Eu vejo que o maior benefício para as empresas é a menor evasão dos trabalhadores. Vai também evitar o presencialismo, que é aquele profissional que só está de corpo presente, mas de fato ele não tem produtividade. Aquele profissional com a saúde mental em dia, ele vai produzir mais, trazer mais lucratividade para a empresa, reduzir os custos com licenças médicas, com faltas, ausências remuneradas. Então, assim, um profissional com a saúde mental um dia é extremamente lucrativo para as empresas. Pessoas felizes com a saúde mental em dia produzem mais e são mais lucrativas. Isso é um benefício inenarrável para as empresas brasileiras.
6: O Ministério do Trabalho lançou, no ano passado, uma cartilha para orientar as empresas e, no início deste ano, um manual de interpretação e aplicação da norma. As multas por descumprimento da NR1 variam entre R$ 670 a mais de R$ 67 mil reais por trabalhador exposto, dependendo da gravidade da infração, do porte da empresa e da reincidência.
5: 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Márcia Bechara.
9: Antes de se tornar um dos artistas mais influentes da história da arte, Vincent Van Gogh foi ele próprio profundamente influenciado. Uma exposição em cartaz no Castelo de Auvers-sur-Oise, nos arredores de Paris, propõe revisitar o pintor a partir dessas forças religiosas, culturais e artísticas que moldaram o seu olhar antes do mito e que atravessaram posteriormente as novas gerações. Para falar sobre esse percurso, eu conversei com o curador da mostra, Wouter van der Veen, um dos maiores especialistas em Van Gogh no mundo.
10: Entre as primeiras influências de Vincent Van Gogh está, antes de tudo, a religião. Ele nasceu em uma família profundamente religiosa. Era filho de um pastor protestante. Isso significa que cresceu em uma tradição com pouquíssimas imagens, marcada pelo iconoclasmo holandês. Nessa visão, busca-se eliminar as representações visuais porque elas seriam um desvio da fé verdadeira. É assim que essa ideia é formulada e vivida nas comunidades protestantes das quais Van Gogh fazia parte.
9: Mas a família de Van Gogh trazia uma particularidade.
10: Os tios de Vincent Van Gogh eram marchands de arte, o que é bastante curioso. Existe esse paradoxo dentro da família. De um lado, protestantes calvinistas bastante rígidos. De outro, três marchands de arte, todos de altíssimo nível social. E Vincent Van Gogh, muito cedo, desenvolve um gosto pela imagem. Ele possui uma cultura forte, porque nasce dentro de uma família que valoriza a educação. É criado com uma formação bastante rigorosa e, ao mesmo tempo, muito completa. Quatro línguas, literatura e, claro, também arte. Aos 16 anos, um de seus tios aceita recebê-lo como aprendiz na empresa ligada ao mercado de arte. Ele não será particularmente bom nessa função, mas, ainda assim, passa 7 anos trabalhando nesse ambiente. Durante esse período, milhares de gravuras passam por suas mãos. Como tinha uma memória excepcional, essa experiência constrói completamente o seu repertório interno, o seu catálogo mental e forma de maneira decisiva o seu olhar.
9: Van Gogh só decide se tornar artista mais tarde, aos 27 anos.
10: Vincent Van Gogh é em grande parte autodidata. Ele aprende o ofício sozinho. não entra em um ateliê para seguir um mestre, nem passa por uma formação tradicional. De vez em quando faz alguns cursos aqui e ali, mas nunca dura muito, porque ele tinha um caráter absolutamente impossível. É assim que ele desenvolve um estilo muito pessoal até os anos 1885-1886. Nesse momento, Vincent tem 33 anos e, como artista, praticamente não saiu dos Países Baixos. Depois entra em cena Theo, seu irmão, que está instalado em Paris e que seguiu o caminho que Vincent não seguiu, o do mercado de arte. É Theo quem convida o irmão a ir para Paris e a descobrir o que a cidade poderia oferecer a um artista como ele. Nesse período, ele descobre as estampas japonesas que o marcam profundamente e entra em contato com artistas como Paul Signac, Émile Bernard, Paul Gauguin, Georges Seurat, grandes nomes do neo-impressionismo. Ele também vê obras dos grandes impressionistas, como Monet, Degas e Pissarro. Esse conjunto, essa mistura de influências, vai contribuir de forma decisiva para a formação do estilo Van Gogh.
9: Nos últimos meses de vida, Van Gogh escolhe outro destino, onde produz de forma quase ininterrupta.
10: Auvers-sur-Oise é de fato um território extraordinário e Vincent Van Gogh tinha plena consciência disso. No fim da vida, quando acredita estar condenado, convencido de que tinha sífilis e de que morreria em breve ou ao menos entraria em mais uma crise terrível, ele decide que não quer passar por isso em uma casa de saúde nem em um hospital. Ele quer fazer à sua maneira. E quer fazê-lo no país dos quadros, Auvers-sur-Oise. É aqui que Van Gogh se impõe um último esforço colossal e pinta mais de 70 telas em apenas 70 dias. E ao final dessa série absolutamente impressionante, no momento em que percebe que uma nova crise está se aproximando, ele decide assumir suas decisões e dar fim à própria vida.
9: A exposição Van Gogh Influencer fica em cartaz no Castelo de Auvers-sur-Oise até o dia 3 de janeiro de 2027.
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3: Maria Paula Carvalho.
4: Paris, 1º de maio de 2026, vamos aos destaques desta sexta-feira. Começa a valer neste 1º de maio o acordo comercial entre o Mercosul e a União Europeia, após 25 anos de negociações. O pacto envolve 31 países e um mercado de mais de 720 milhões de consumidores. Mesmo ainda pendente de validação definitiva do Parlamento Europeu, a aplicação provisória já prevê cortes imediatos de tarifas em setores estratégicos, como automóveis, máquinas, vinhos, azeites de oliva e produtos farmacêuticos. Mais de 10 mil produtos passam a ter isenção ou redução de impostos dos dois lados, o que pode ampliar a oferta e reduzir preços para o consumidor. Cerca de 5 mil produtos brasileiros deixam de pagar tarifas para entrar no mercado europeu. Segundo a Apex Brasil, a medida pode gerar um aumento superior a US$ 1 bilhão em exportações já no primeiro ano. Na França, não são esperadas grandes manifestações neste 1º de maio, apesar de temas como inflação, salários estagnados e crise energética. Os sindicatos apontam um clima de espera a um ano das eleições. A principal preocupação por aqui continua sendo o poder de compra, sobretudo o preço dos combustíveis. No comércio, o governo autorizou a prática da abertura de padarias e floriculturas sem multas, após rejeição de proposta no parlamento para abertura de lojas de bairro. Outras categorias criticam a flexibilização considerada desigual. Na Turquia, dezenas de manifestantes foram presos nesta manhã em Istambul durante os atos do Dia do Trabalho. A polícia impediu que grupos seguissem para a Praça Taksim, tradicional ponto de protestos, isolada desde a noite anterior. As manifestações foram convocadas por sindicatos sob o lema Pão, Paz e Liberdade. A imprensa local fala em 57 detenções principalmente de jornalistas e integrantes da oposição ao presidente Recep Tayyip Erdogan. A polícia britânica acusou formalmente nesta sexta-feira o suspeito do ataque com faca contra dois homens judeus no norte de Londres. O agressor, de 45 anos, foi indiciado por duas tentativas de homicídio e o caso é tratado como incidente terrorista. O ataque se soma a uma série de ações recentes contra a comunidade judaica, incluindo incêndios criminosos em sinagogas. Diante da escalada de violência, o Reino Unido elevou o nível de alerta terrorista para grave. O rei Charles III está nas Bermudas. A estadia de 3 dias marca a visita do monarca a um território ultramarino britânico desde que ele assumiu o trono. Uma cerimônia oficial está prevista para esta sexta-feira com salva de 21 tiros. Olá, 11 horas e 30 minutos em Paris, 6:30 pelo horário de Brasília. 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
3: Maria Paula Carvalho.
4: Sol, temperatura de 18 graus. Vamos aos destaques desta sexta-feira, 1º de maio de 2026. Após 25 anos de negociações, começa a valer o acordo comercial entre a União Europeia e o Mercosul. 1º de maio, Dia Internacional do Trabalho, é marcado por protestos em diversos países. Aqui na França, os sindicatos esperam uma mobilização reduzida. E vence nesta sexta-feira o prazo para o presidente Donald Trump obter aval do Congresso para continuar a guerra contra o Irã. Essas e outras notícias a seguir. A aplicação provisória do acordo comercial entre a União Europeia e o Mercosul, a partir desta sexta-feira, dá início à redução de tarifas sobre produtos estratégicos. O pacto envolve 31 países e um mercado potencial de mais de 720 milhões de consumidores. Uma videoconferência entre líderes do Mercosul, a presidente da Comissão Europeia, Ursula von der Leyen, e o presidente do Conselho Europeu, António Costa, marca simbolicamente o início da nova fase do tratado. Ainda pendente de validação definitiva pelo Parlamento Europeu e sob análise da justiça do bloco, o acordo já altera o cenário comercial, com cortes imediatos de impostos em alguns setores, e o consumidor tende a se beneficiar com maior oferta de produtos a preços mais competitivos. A correspondente da RFI em Brasília, Vivian Oswald, tem mais detalhes sobre os efeitos práticos do acordo.
0: A partir de agora, 5 mil produtos brasileiros deixam de pagar tarifas para entrar no mercado europeu de imediato. Pelos cálculos da Apex Brasil, deste total, 543 itens se beneficiam da vantagem logo de cara, o que deve significar um aumento nas receitas de exportações de pouco mais de US$ 1 bilhão já no primeiro ano de vigência do acordo. Outros 5 mil produtos terão redução de impostos ao longo dos próximos anos. Carnes bovinas, suínas, aves, mel, cachaça e alguns outros itens da pauta terão cotas. Quer dizer, as exportações definidas dentro desses limites terão tarifa zero. As cotas ainda precisam ser distribuídas entre os países e dentro deles entre as regiões ou estados. Isso agora é conversado dentro dos blocos. O importante é que rompida a barreira inicial, quer dizer, uma vez dentro do mercado europeu, fica mais fácil buscar as oportunidades. Isso porque os países do bloco europeu tendem a comprar muito entre si ou de outras nações com quem tenham acordos preferenciais.
4: Ouvimos Vivian Oswald, correspondente da RFI em Brasília. Os franceses não esperam grandes manifestações neste 1º de maio. Segundo os sindicatos, a data perdeu força de mobilização, apesar de temas como a crise energética ligada à guerra no Irã, o risco de volta da inflação e os salários estagnados. Há um ano das eleições presidenciais, predomina um clima de espera e imobilismo. A principal preocupação da população continua sendo o poder de compra, especialmente o preço dos combustíveis. Após a derrota de uma proposta para autorizar o comércio de bairro a abrir no feriado, o primeiro-ministro Sébastien Lecornu orientou que padarias e floristas não sejam multados se funcionarem hoje. O governo estima que metade das padarias e 70% das floriculturas devem abrir, contra números bem menores no ano passado. Outras categorias, como açougues e peixarias, criticam a decisão e denunciam uma flexibilização considerada desigual. Na Turquia, dezenas de manifestantes foram presos nesta manhã em Istambul durante as comemorações do Dia do Trabalho. A polícia interveio contra pelo menos 2 grupos em bairros diferentes antes que seguissem em direção à Praça Taksim, tradicional palco de protestos e que permanece totalmente isolada desde a noite anterior. Sindicatos e organizações convocaram atos sob o lema Pão, Paz e Liberdade. No entanto, desde o início da semana, as autoridades intensificaram a repressão em preparação para o 1º de maio, com prisões direcionadas a membros da imprensa e da oposição ao presidente Recep Tayyip Erdogan. A imprensa local contabiliza ao menos 57 detenções. Já na Argentina, a CGT, principal central sindical do país, se antecipou ao Dia Internacional do Trabalho, convocando uma manifestação na noite de quinta-feira. A mobilização denuncia a desindustrialização causada pelas políticas econômicas do presidente ultraliberal Javier Milei. O correspondente da RFI em Buenos Aires, Theo Conscience, ouviu manifestantes na Praça de Maio, entre eles Jorge Cáceres, que trabalha em uma fábrica de biscoitos e denuncia o desmonte da indústria nacional.
12: Este governo está destruindo as pequenas empresas, que são os motores que sustentam as famílias.
4: Desde o início do plano de austeridade de Javier Milei, no final de 2023, 24 mil empresas fecharam as portas, uma média de 30 por dia. Marne Oliveira é representante sindical em uma rede de supermercados.
13: O consumo entrou em colapso, a economia está em declínio, as empresas estão paralisando a produção e há cada vez menos empregos.
4: Em 2 anos, quase 300 mil postos de trabalho foram perdidos na Argentina. Para Javier Milei, a solução reside em menos regulamentação, impostos mais baixos e menos auxílio público. A polícia britânica acusou formalmente, nesta sexta-feira, o suspeito do ataque com faca contra 2 homens judeus no norte de Londres na quinta-feira. O agressor, Essa Suleiman, de 45 anos, foi indiciado por 2 tentativas de homicídio e porte de arma branca em local público. O ataque foi classificado como incidente terrorista. Suleiman é britânico, nascido na Somália e deve comparecer ainda hoje a um tribunal em Londres. O caso se insere em uma série de ataques recentes contra a comunidade judaica, com incêndios criminosos contra sinagogas. Diante da escalada da violência, o Reino Unido aumentou o nível de alerta terrorista para grave, indicando que um novo ataque é considerado altamente provável. Nos Estados Unidos, termina nesta sexta-feira o prazo estabelecido para a lei americana que obriga o país a interromper a guerra contra o Irã ou buscar a aprovação do Congresso. O presidente Donald Trump sugeriu que irá ignorar essa obrigação e considera lançar novos ataques para forçar Teherã a negociar um acordo. Se isso acontecer, o Irã prometeu responder com ataques dolorosos e prolongados. À medida que se aproxima a marca de 60 dias de conflito, Teherã ativou seus sistemas de defesa aérea contra drones e pequenas aeronaves. Enquanto isso, as ofensivas continuam no Líbano, apesar da trégua anunciada em 8 de abril e prorrogada pelo presidente Trump. Ativistas pró-Palestina da Flotilha de Gaza, presos na costa de Creta pelo exército israelense, serão levados para a Grécia e não para Israel, anunciou o ministro das Relações Exteriores israelense. E após concluir a sua visita oficial aos Estados Unidos, o rei Charles III está nas Bermudas. A estadia de 3 dias no arquipélago Atlântico marca a primeira visita do monarca a um território ultramarino britânico como rei. Charles III e a rainha Camila foram recebidos pelo primeiro-ministro David Burt.
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4: Na segunda parte do nosso programa, os jornais franceses repercutem a decisão do parlamento brasileiro de derrubar o veto do presidente Lula, a lei que reduz penas por tentativa de golpe de Estado e que beneficia o ex-presidente Jair Bolsonaro. Depois, uma reportagem mostra que, após recorde de afastamentos, nova norma regulamentadora entra em vigor no Brasil com foco na saúde mental no trabalho. No rendezvous cultural, Van Gogh, influencer, exposição no vilarejo francês onde o pintor se suicidou, ecoa o poder de sua obra. Mas antes, estamos em linha direta com Brasília. Entra em vigor nesta sexta-feira o acordo de livre comércio entre a União Europeia e o Mercosul, o que vai permitir a ampliação de negócios para vários setores da economia brasileira.
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2: A partir deste 1º de maio, 5 mil produtos brasileiros amanheceram isentos de tarifas no mercado europeu. Isto porque, após 25 anos de negociações, está em vigor o Acordo de Livre Comércio Mercosul-União Europeia.
13: Nesta sexta-feira histórica, os líderes dos quatro países do Mercosul e os presidentes da Comissão Europeia Ursula von der Leyen e do Conselho Europeu António Costa participam de uma videoconferência para marcar a data. É sobre isso que a gente conversa no Linha Direta de hoje com a nossa correspondente em Brasília, Vivian Oswald. Olá, Vivian, bom dia. Quais os efeitos práticos deste acordo para os dois lados do Oceano Atlântico?
0: Bom dia. A partir de agora, 5 mil produtos brasileiros deixam de pagar tarifas para entrar no mercado europeu de imediato. Pelos cálculos da Apex Brasil, deste total, 543 itens se beneficiam da vantagem logo de cara, o que deve significar um aumento nas receitas de exportações de pouco mais de US$ 1 bilhão já no primeiro ano de vigência do acordo. Outros 5 mil produtos terão redução de impostos ao longo dos próximos anos. Eu conversei com o presidente da Apex Brasil, Laudemir Miller, que explica a importância de o Brasil finalmente entrar neste mercado.
1: O Mercosul e o Brasil passam a entrar numa sala de um mercado que importa US$ 3.4 trilhões, e isso vai acontecer 5 vezes mais rápido para o Mercosul, de um mercado que é 9 vezes maior do que o mercado que os europeus vão ter aqui.
0: A comparação se dá pelo fato de o Mercosul importar anualmente US$ 370 bilhões por ano. A União Europeia é o segundo maior importador do mundo, na frente da China, inclusive.
13: Agora, haverá cotas para alguns produtos, Vivian. Como vai funcionar?
0: Sim, carnes bovinas, suínas, aves, mel, cachaça e alguns outros itens da pauta terão cotas. Quer dizer, as exportações definidas dentro desses limites terão tarifa zero. As cotas ainda precisam ser distribuídas entre os países e dentro deles entre as regiões ou estados. Isso agora é conversado dentro dos blocos. O importante é que rompida a barreira inicial, quer dizer, uma vez dentro do mercado europeu, fica mais fácil buscar as oportunidades. Isso porque os países do bloco europeu tendem a comprar muito entre si ou de outras nações com quem tenham acordos preferenciais. A Alemanha, por exemplo, maior economia da Europa, importa US$ 1.4 trilhão por ano. Só que 70% desse total vem da própria Europa ou desses lugares com os quais o bloco tem acordos. O difícil, segundo Miller, era ter o acesso.
13: E que setores se destacam com maiores oportunidades, Vivian?
0: Olha, aviões, por exemplo. A União Europeia importa US$ 16 bilhões em aeronaves civis por ano, a uma tarifa de 2,7%. Mas esse percentual vai ser zerado ao longo de 4 anos. E isso faz muita diferença e pode garantir competitividade aos produtos brasileiros sobre o preço de um avião. O Brasil, vamos nos lembrar, é o terceiro maior produtor de aeronaves do mundo e estava fora desse mercado. Líder mundial em motores elétricos de baixa tensão, o Brasil exportava para a União Europeia apenas US$ 267 milhões, mas o bloco importa quase US$ 10 bilhões por ano, também é uma tarifa de 2,7%. Para couros, o Brasil, que tem o maior rebanho bovino comercial do mundo, a tarifa passa dos atuais 2% a 7% para zero. O caso das chamadas uvas de mesa é o mais emblemático. Os europeus compram de fora US$ 3,3 bilhões por ano. Com a tarifa de 8%, o Brasil exportava apenas US$ 65 milhões por ano. A partir de agora é zero. E segundo Miller, como as uvas viajam de avião para se manterem frescas, se embarcarem a partir dessa sexta-feira, estão na mesa dos europeus em 48 horas. O setor de energia também se torna atraente, dada a matriz energética mais limpa do Brasil e seus parceiros no Mercosul. As diretrizes europeias exigem o uso cada vez mais intensivo de energias limpas. E é isso que é uma grande vantagem também no momento em que o mundo vive uma crise nos preços de combustíveis sem precedente por conta dos conflitos no Oriente Médio. A implementação do entendimento negociado por um quarto de século é considerada vitória pessoal do presidente Lula e um gesto simbólico em um momento de crise do multilateralismo, uma bandeira do governo Lula. Mas é isso que os líderes de todos esses países pretendem mostrar, dar uma demonstração de força, na verdade, em um momento em que você tem os Estados Unidos que aplicam tarifas sobre os países, até cancelam acordos já existentes.
13: Muito obrigado, Vivian Oswald, correspondente da RFM Brasília, que participou do Linha Direta de hoje.
3: A imprensa hoje, Maria Paula Carvalho.
4: A imprensa francesa repercute nesta sexta-feira a decisão do parlamento brasileiro de derrubar o veto do presidente Lula a uma lei que reduz penas por tentativa de golpe de Estado. A medida beneficia o ex-presidente Jair Bolsonaro, condenado a 27 anos de prisão, e foi aprovada há 6 meses das eleições presidenciais no Brasil. Segundo o jornal Le Monde, o resultado provocou comemoração entre deputados conservadores, que festejaram a votação no plenário gritando liberdade, enquanto parlamentares de esquerda alertaram para riscos à democracia em um país ainda marcado pela ditadura militar. A imprensa francesa destaca que esta é a segunda derrota do presidente Lula no Congresso em menos de 24 horas. Um dia antes, o Senado havia rejeitado uma indicação do governo para o Supremo Tribunal Federal, algo raro nas últimas décadas. Para o Le Monde, os reveses enfraquecem a posição de Lula na disputa eleitoral contra Flávio Bolsonaro, filho do ex-presidente. O canal France 24 lembra que a mudança na lei pode beneficiar também condenados pelos ataques de 8 de janeiro de 2023 em Brasília, quando apoiadores de Bolsonaro invadiram e depredaram prédios dos três poderes. O Supremo Tribunal Federal considera o episódio parte de uma tentativa de golpe. O jornal La Croix recorda que a lei foi aprovada no fim de 2025 pelo Congresso e vetada por Lula em janeiro deste ano. Para a deputada Gleisi Hoffmann, citada pela imprensa francesa, a votação que derrubou o veto presidencial equivale a abrir caminho para novas ameaças à democracia brasileira.
14: Reportagem Daniela Franco.
6: As empresas brasileiras se preparam para a entrada em vigor neste mês da nova versão da norma regulamentadora número 1, também conhecida como NR1, que torna obrigatória a identificação e o gerenciamento de riscos psicossociais no trabalho. Até hoje, ela estabelecia disposições gerais de segurança e saúde nas empresas, sem considerar os problemas de saúde mental do trabalhador. Mas o recorde de mais de 546 mil afastamentos por transtornos mentais em 2025 levou o Ministério do Trabalho e Emprego a insistir em novas diretrizes, após um primeiro adiamento no ano passado, por pressão das próprias empresas e dos sindicatos patronais. Para a psicóloga Luciana Gisele Brum, especialista em avaliação de transtornos mentais e depressão no trabalho, a nova norma chega com atraso, mas é extremamente necessária.
15: Essa responsabilidade ela já existia anteriormente, né? Ela só foi endurecida, vamos dizer assim, e eu acredito que seja muito necessária. As organizações submetidas a esse ambiente capitalista, né? Eu tenho uma certa tendência cultural a se focar muitas vezes nos aspectos da sustentabilidade financeira, econômica da organização, né? A norma mostra que as organizações também precisam se preocupar com a saúde, né, em relação ao ambiente de trabalho.
6: Em 2025, as licenças no trabalho por problemas na saúde mental cresceram 15% em relação ao ano anterior, gerando um prejuízo de R$3,5 bilhões ao INSS. Luciana Gisele Brum explica o que está por trás deste fenômeno.
15: O que nós vemos é que após pandemia, né, os dados previdenciários do governo trazem um indicador importante de agravo. Aqui no sul do Brasil, então, a gente teve recentemente a enchente, né? Eu quero falar com esse exemplo aqui, nós temos também dados de crises climáticas que também vem impactando o ambiente, né, dos trabalhadores das empresas. O Brasil está sempre um pouco atrás, né, dos países de ponta que conseguem fazer investimentos mais altos. Naturalmente, então, nós temos vários problemas estruturais nesse sentido. As questões de equilíbrio entre trabalho e vida pessoal, ou mesmo quando o trabalho é remoto, com, enfim, uma necessidade de muitas vezes, recursos para manutenção desse trabalho. A exemplo, quando as pessoas concluem a sua jornada de trabalho, muitas vezes, através do celular, seguem em contato, né, com clientes ou com colegas de trabalho, ou com demandas de trabalho em geral.
6: Amanda Caputo, advogada especialista em direito do trabalho, acredita que o maior desafio na aplicação da atualização da NR1 será a mudança de cultura dentro das empresas em um momento em que faltam informações sobre as novas diretrizes. Ela explica.
8: Os órgãos governamentais estão tentando implantar e fiscalizar uma norma que, de fato, ela é muito recente e ela não traz bases norteadoras. Então, falta muita informação de como será implantado. O que a norma diz é o seguinte: as empresas, a partir de agora, elas têm obrigação legal de mapear onde possa acontecer aquele risco, em qual setor pode acontecer aquele risco. Elas precisam lançar programas de prevenção e, o mais importante, elas vão ter que lidar com essas informações, com esse tratamento. Elas vão ter que implantar normas internas dentro de cada empresa para conseguir resolver essa situação e esses problemas. Vou dar um exemplo aqui. A partir de agora, as empresas vão ter que ter um canal de denúncias anônimo acerca desses assédios morais, psicológicos, até mesmo sexuais. Então, essa é uma grande inovação. Porém, falta a informação.
6: Mas, apesar da resistência das empresas e dos sindicatos patronais em relação à atualização da NR1, Amanda Caputo acredita que as novas diretrizes serão benéficas para ambos os lados.
8: Eu vejo que o maior benefício para as empresas é a menor evasão dos trabalhadores. Vai também evitar o presencialismo, que é aquele profissional que só está de corpo presente, mas de fato ele não tem produtividade. Aquele profissional com a saúde mental em dia, ele vai produzir mais e trazer mais lucratividade para a empresa. Reduzir os custos com licenças médicas, com faltas, ausências remuneradas. Então, assim, um profissional com a saúde mental um dia é extremamente lucrativo para as empresas. Pessoas felizes com a saúde mental em dia produzem mais e são mais lucrativas. Isso é um benefício inenarrável para as empresas brasileiras.
6: O Ministério do Trabalho lançou, no ano passado, uma cartilha para orientar as empresas e, no início deste ano, um manual de interpretação e aplicação da norma. As multas por descumprimento da NR1 variam entre R$ 670 a mais de R$ 67 mil por trabalhador exposto, dependendo da gravidade da infração, do porte da empresa e da reincidência.
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9: Antes de se tornar um dos artistas mais influentes da história da arte, Vincent Van Gogh foi ele próprio profundamente influenciado. Uma exposição em cartaz no castelo de Auvers-sur-Oise, nos arredores de Paris, propõe revisitar o pintor a partir dessas forças religiosas, culturais e artísticas que moldaram o seu olhar antes do mito e que atravessaram posteriormente as novas gerações. Para falar sobre esse percurso, eu conversei com o curador da mostra, Wouter van der Veen, um dos maiores especialistas em Van Gogh no mundo.
12: Entre as primeiras influências de Vincent Van Gogh está, antes de tudo, a religião. Ele nasceu em uma família profundamente religiosa. Era filho de um pastor protestante. Isso significa que cresceu em uma tradição com pouquíssimas imagens, marcada pelo iconoclasmo holandês. Nessa visão, busca-se eliminar as representações visuais porque elas seriam um desvio da fé verdadeira. É assim que essa ideia é formulada e vivida nas comunidades protestantes das quais Van Gogh fazia parte.
9: Mas a família de Van Gogh trazia uma particularidade.
12: Os tios de Vincent Van Gogh eram marchands de arte, o que é bastante curioso. Existe esse paradoxo dentro da família. De um lado, protestantes calvinistas bastante rígidos. De outro, três marchands de arte, todos de altíssimo nível social. E Vincent Van Gogh, muito cedo, desenvolve um gosto pela imagem. Ele possui uma cultura forte, porque nasce dentro de uma família que valoriza a educação. É criado
10: mercado com uma formação bastante rigorosa e, ao mesmo tempo, muito completa. 4 línguas, literatura e, claro, também arte. Aos 16 anos, um de seus tios aceita recebê-lo como aprendiz na empresa ligada ao mercado de arte. Ele não será particularmente bom nessa função, mas, ainda assim, passa 7 anos trabalhando nesse ambiente. Durante esse período, milhares de gravuras passam por suas mãos. Como tinha uma memória excepcional, essa experiência constrói completamente o seu repertório interno, o seu catálogo mental e forma de maneira decisiva o seu olhar.
16: Van Gogh só decide se tornar artista mais tarde, aos 27 anos.
10: Vincent Van Gogh é em grande parte autodidata. Ele aprende o ofício sozinho. Não entra em um ateliê para seguir um mestre, nem passa por uma formação tradicional. De vez em quando faz alguns cursos aqui e ali, mas nunca dura muito, porque ele tinha um caráter absolutamente impossível. É assim que ele desenvolve um estilo muito pessoal até os anos 1885-1886. Nesse momento, Vincent tem 33 anos e, como artista, praticamente não saiu dos Países Baixos. Depois entra em cena Theo, seu irmão, que está instalado em Paris e que seguiu o caminho que Vincent não seguiu, o do mercado de arte. É Theo quem convida o irmão a ir para Paris e a descobrir o que a cidade poderia oferecer a um artista como ele. Nesse período, ele descobre as estampas japonesas que o marcam profundamente e entra em contato com artistas como Paul Signac, Émile Bernard, Paul Gauguin, Georges Seurat, grandes nomes do neo-impressionismo. Ele também vê obras dos grandes impressionistas, como Monet, Degas e Pissarro. Esse conjunto, essa mistura de influências, vai contribuir de forma decisiva para a formação do estilo Van Gogh.
16: Nos últimos meses de vida, Van Gogh escolhe outro destino, onde produz de forma quase ininterrupta.
10: Auvers-sur-Oise é de fato um território extraordinário e Vincent Van Gogh tinha plena consciência disso. No fim da vida, quando acredita estar condenado, convencido de que tinha sífilis e de que morreria em breve ou ao menos entraria em mais uma crise terrível, ele decide que não quer passar por isso em uma casa de saúde nem em um hospital. Ele quer fazer à sua maneira. E quer fazê-lo no País dos Quadros, Auvers-sur-Oise. É aqui que Van Gogh se impõe um último esforço colossal e pinta mais de 70 telas em apenas 70 dias. E ao final dessa série absolutamente impressionante, no momento em que percebe que uma nova crise está se aproximando, ele decide assumir suas decisões e dar fim à própria vida.
16: A exposição Van Gogh Influencer fica em cartaz no Castelo de Auvers-sur-Oise até o dia 3 de janeiro de 2027.
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14: Maria Paula Carvalho.
4: Paris, 1º de maio de 2026, vamos aos destaques desta sexta-feira. Começa a valer neste 1º de maio o acordo comercial entre o Mercosul e a União Europeia, após 25 anos de negociações. O pacto envolve 31 países e um mercado de mais de 720 milhões de consumidores. Mesmo ainda pendente de validação definitiva do Parlamento Europeu, a aplicação provisória já prevê cortes imediatos de tarifas em setores estratégicos, como automóveis, máquinas, vinhos, azeites de oliva e produtos farmacêuticos. Mais de 10 mil produtos passam a ter isenção ou redução de impostos dos dois lados, o que pode ampliar a oferta e reduzir preços para o consumidor. Cerca de 5 mil produtos brasileiros deixam de pagar tarifas para entrar no mercado europeu. Segundo a Apex Brasil, a medida pode gerar um aumento superior a US$ 1 bilhão em exportações já no primeiro ano. Na França, não são esperadas grandes manifestações neste 1º de maio, apesar de temas como inflação, salários estagnados e crise energética, os sindicatos apontam um clima de espera há um ano das eleições. A principal preocupação por aqui continua sendo o poder de compra, sobretudo o preço dos combustíveis. No comércio, o governo autorizou a prática da abertura de padarias e floriculturas sem multas, após rejeição de proposta no parlamento para abertura de lojas de bairro. Outras categorias criticam a flexibilização considerada desigual. Na Turquia, dezenas de manifestantes foram presos nesta manhã em Istambul durante os atos do Dia do Trabalho. A polícia impediu que que grupos seguissem para a Praça Taksim, tradicional ponto de protestos, isolada desde a noite anterior. As manifestações foram convocadas por sindicatos sob o lema Pão, Paz e Liberdade. A imprensa local fala em 57 detenções, principalmente de jornalistas e integrantes da oposição ao presidente Recep Tayyip Erdogan. A polícia britânica acusou formalmente nesta sexta-feira o suspeito do ataque com faca contra dois homens judeus no norte de Londres. O agressor de 45 anos foi indiciado por duas tentativas de homicídio e o caso é tratado como incidente terrorista. O ataque se soma a uma série de ações recentes contra a comunidade judaica, incluindo incêndios criminosos em sinagogas. Diante da escalada de violência, o Reino Unido elevou o nível de alerta terrorista para grave. O rei Charles III está nas Bermudas. A estadia de 3 dias marca a visita do monarca a um território ultramarino britânico desde que ele assumiu o trono. Uma cerimônia oficial está prevista para esta sexta-feira com salva de 21 tiros. Olá, 11 horas e 30 minutos em Paris, 6:30 pelo horário de Brasília. 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
14: Maria Paula Carvalho.
4: Sol, temperatura de 18 graus. Vamos aos destaques desta sexta-feira, 1º de maio de 2026. Após 25 anos de negociações, começa a valer o acordo comercial entre a União Europeia e o Mercosul. 1º de maio, Dia Internacional do Trabalho, é marcado por protestos em diversos países. Aqui na França, os sindicatos esperam uma mobilização reduzida. E vence nesta sexta-feira o prazo para o presidente Donald Trump obter aval do Congresso para continuar a guerra contra o Irã. Essas e outras notícias a seguir. A aplicação provisória do acordo comercial entre a União Europeia e o Mercosul, a partir desta sexta-feira, dá início à redução de tarifas sobre produtos estratégicos. O pacto envolve 31 países e um mercado potencial de mais de 720 milhões de consumidores. Uma videoconferência entre líderes do Mercosul, a presidente da Comissão Europeia, Ursula von der Leyen, e o presidente do Conselho Europeu, António Costa, marca simbolicamente o início da nova fase do tratado. Ainda pendente de validação definitiva pelo Parlamento Europeu e sob análise da justiça do bloco, o acordo já altera o cenário comercial, com cortes imediatos de impostos em alguns setores, e o consumidor tende a se beneficiar com maior oferta de produtos a preços mais competitivos. A correspondente da RFI em Brasília, Vivian Oswald, tem mais detalhes sobre os efeitos práticos do acordo.
0: A partir de agora, 5 mil produtos brasileiros deixam de pagar tarifas para entrar no mercado europeu de imediato. Pelos cálculos da Apex Brasil, deste total, 543 itens se beneficiam da vantagem logo de cara, o que deve significar um aumento nas receitas de exportações de pouco mais de US$ 1 bilhão já no primeiro ano de vigência do acordo. Outros 5 mil produtos terão redução de impostos ao longo dos próximos anos. Carnes bovinas, suínas, aves, mel, cachaça e alguns outros itens da pauta terão cotas. Quer dizer, as exportações definidas dentro desses limites terão tarifa zero. As cotas ainda precisam ser distribuídas entre os países e dentro deles entre as regiões ou estados. Isso agora é conversado dentro dos blocos. O importante é que rompida a barreira inicial, quer dizer, uma vez dentro do mercado europeu, fica mais fácil buscar as oportunidades. Isso porque os países do bloco europeu tendem a comprar muito entre si ou de outras nações com quem tenham acordos preferenciais.
4: Ouvimos Viviane Oswald, correspondente da RFI em Brasília. Os franceses não esperam grandes manifestações neste 1º de maio. Segundo os sindicatos, a data perdeu força de mobilização, apesar de temas como a crise energética ligada à guerra no Irã, o risco de volta da inflação e os salários estagnados. Há um ano das eleições presidenciais, predomina um clima de espera e imobilismo. A principal preocupação da população continua sendo o poder de compra, especialmente o preço dos combustíveis. Após a derrota de uma proposta para autorizar o comércio de bairro a abrir no feriado, o primeiro-ministro Sébastien Lecornu orientou que padarias e floristas não sejam multados se funcionarem hoje. O governo estima que metade das padarias e 70% das floriculturas devem abrir, com contra números bem menores no ano passado. Outras categorias, como açougues e peixarias, criticam a decisão e denunciam uma flexibilização considerada desigual. Na Turquia, dezenas de manifestantes foram presos nesta manhã em Istambul durante as comemorações do Dia do Trabalho. A polícia interveio contra pelo menos dois grupos em bairros diferentes antes que seguissem em direção à Praça Taksim, tradicional palco de protestos e que permanece totalmente isolada desde a noite anterior. Sindicatos e organizações convocaram atos sob o lema Pão, Paz e Liberdade. No entanto, desde o início da semana, as autoridades intensificaram a repressão em preparação para o 1º de maio, com prisões direcionadas a membros da imprensa e da oposição ao presidente Recep Pão, Paz e Liberdade. No entanto, desde o início da semana, as autoridades intensificaram a

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